0: direitos como o de casar e celebrar contratos, além de tornar o voto obrigatório. O relatório se alinha à proposta feita pelo deputado Capitão Alden, do PL da Bahia, que fala em responsabilidade penal para maiores de 16 até 18 anos, nas hipóteses de crimes hediondos e outros crimes graves, mas exige uma avaliação individualizada sobre a compreensão do jovem em relação ao crime cometido e assegura a separação entre jovens e adultos durante a execução da pena. Atualmente, jovens maiores de 16 anos que cometem infrações graves cumprem medidas socioeducativas de internação por no máximo 3 anos. Caso as propostas sejam aprovadas na CCJ, elas terão seu mérito analisado por uma comissão especial. Da Rádio Câmara de Brasília, Silvia Minhato.
1: Trabalho.
2: A Comissão de Trabalho da Câmara aprovou o retorno da assistência sindical obrigatória em rescisões de trabalho, alterando a reforma trabalhista. O texto ainda precisa ser avaliado por outras instâncias, como explica a repórter Emanuele Brasil.
3: A Comissão de Trabalho da Câmara dos Deputados aprovou proposta que retoma a obrigatoriedade da assistência sindical para validar a rescisão de contratos de trabalho de empregados com mais de 1 ano de serviço. A medida, que altera a consolidação das leis do trabalho, reverte uma das principais mudanças da reforma trabalhista de 2017, que havia tornado a homologação facultativa. O texto foi aprovado com mudanças sugeridas pelo relator, deputado Bongá, do PT do Rio Grande do Sul. O parecer restabelece que o instrumento de rescisão ou recibo de quitação só terá validade se firmado com a assistência do sindicato da categoria ou, na ausência deste, de uma autoridade do Ministério do Trabalho e Emprego, sem custos para o trabalhador. Segundo Bongás, a mudança visa corrigir um desequilíbrio na relação entre empregado e empregador no momento do término do contrato.
4: Quando a reforma trabalhista foi votada, eu votei contra. O sindicato foi afastado e o trabalhador ia com o patrão, ou da RH, e aí quando o cálculo era feito, muitas vezes era lesado, roubava o direito do trabalhador. Naquele momento, o sindicato precisaria estar junto. E esse projeto, ele exatamente repõe a presença do sindicato na hora da rescisão. O sindicato tem os seus técnicos e os próprios sindicalistas sabem fazer esse cálculo corretamente para nenhum trabalhador ser lesado. E esta votação que nós fizemos, que eu pude ser o relator na Comissão do Trabalho, repõe este direito para o nosso trabalhador. Nenhum trabalhador pode ser lesado.
3: Entre as medidas, o texto estabelece a intervenção sindical prévia como um procedimento necessário para demissões sem justa causa, sejam elas individuais ou coletivas. A proposta também exige que a extinção do contrato por acordo entre empregado e empregador também seja homologada pelo sindicato ou pelo Ministério do Trabalho. Além disso, o texto determina que a cláusula de arbitragem em contratos de trabalhadores com remuneração superior a 2 vezes o teto do INSS só será válida se tiver assistência sindical. A proposta deverá ser votada agora pela Comissão de Constituição e Justiça e depois pelo plenário. Da Rádio Câmara de Brasília, Emanuele Brasil.
1: Agricultura.
5: A comissão aprova a proposta que apoia práticas sustentáveis na agricultura familiar. O repórter José Carlos Oliveira explica as medidas.
6: Duas comissões da Câmara dos Deputados aprovaram um projeto de lei que inclui incentivos a práticas sustentáveis de produção agropecuária na Lei da Agricultura Familiar, que está valendo desde 2006. Se virar em lei, os incentivos de crédito e o apoio às mulheres agricultoras passarão a constar formalmente da Política Nacional da Agricultura Familiar e Empreendimentos Familiares Rurais. Relator na Comissão de Agricultura, o deputado Enderson Pinto, do Pará, explica algumas das práticas sustentáveis previstas no texto.
7: Para recuperação de pastos e solos, por exemplo, que é cada vez mais trabalhar práticas sustentáveis que possam garantir o aumento da produtividade e redução aí nos desmatamentos e também recuperar as áreas degradadas, para nós é fundamental. O projeto ele traz 2 viés. O primeiro, para quem faz esse tipo de prática, ele incentiva ou doação financeira, como também acesso ao crédito com juros mais reduzidos.
6: A proposta também foi aprovada na Comissão de Defesa dos Direitos da Mulher, sobretudo em relação às linhas especiais de crédito rural destinadas às agricultoras, como ressalta Enderson Pinto.
7: Ele traz algo mais diferenciado ainda para as mulheres rurais, ou seja, as mulheres que também vivem do setor agropecuário, terem acesso a um financiamento com juros ainda mais baixos, porque hoje, de forma geral, há sim essa discrepância ainda nessa questão da equidade, nesse tratamento entre os gêneros, e isso é uma preocupação.
6: O projeto de apoio a práticas sustentáveis na agricultura familiar já foi aprovado pelo Senado e depende apenas da aprovação final das comissões de Finanças e Tributação e de Constituição e Justiça da Câmara. Da Rádio Câmara de Brasília, José Carlos Oliveira.

0: lixões em todo o país. Para incentivar a reciclagem e enfrentar esse problema, a Comissão de Desenvolvimento Urbano da Câmara dos Deputados aprovou uma proposta apresentada pela deputada Fernanda Pessoa, do Ceará. O projeto de lei cria o programa Recicla Clash, que prevê a concessão de um tipo de cashback ou crédito financeiro para pessoas que realizarem a reciclagem correta de resíduos sólidos. Esse valor poderá ser convertido em descontos nas contas de energia elétrica e de água. O projeto tem como objetivo reduzir o descarte irregular de materiais recicláveis no meio ambiente, promover a educação ambiental e estimular o consumo consciente. A iniciativa também busca fortalecer a participação de cooperativas e catadores de recicláveis, além de incentivar a economia circular. Segundo dados da Associação Brasileira de Resíduos e Meio Ambiente, do total de lixo produzido no país, cerca de 72 milhões de toneladas são coletadas diretamente nas residências. Para se ter uma dimensão desse volume, ele seria suficiente para cobrir aproximadamente 3.400 campos de futebol. De acordo com o texto do projeto, o funcionamento do programa começa com o cadastro do consumidor em uma plataforma digital vinculada à iniciativa. Nesse momento, a pessoa informa seus dados pessoais e associa as contas de água e de energia elétrica. Em seguida, os resíduos recicláveis devem ser levados aos pontos de coleta credenciados como cooperativas de reciclagem, ecopontos ou estabelecimentos parceiros. Na entrega, o material é pesado e registrado no sistema, gerando uma pontuação proporcional ao volume e ao tipo de resíduo reciclado. Essa pontuação acumulada é então convertida em crédito financeiro, garantindo descontos diretos nas contas de água e de luz. Após a regulamentação pelo governo federal, a gestão do programa ficará sob responsabilidade do Ministério do Meio Ambiente, em parceria com as Agências Nacionais de Energia Elétrica, a ANEEL, e de Águas e Saneamento Básico, a ANA. Para o relator da proposta, deputado Cobalcini, do MDB de Santa Catarina, a medida, que já é adotada em outros países, traz benefícios tanto para a população quanto para o meio ambiente.
1: Será importantíssimo para o Brasil, porque premia, né, quem recicla, vai receber um valor como prêmio, e premia o meio ambiente, porque nós daremos o destino correto para todo o lixo, especialmente o lixo reciclado.
0: O projeto, que busca ampliar a reciclagem correta por meio de descontos nas contas de água e luz, segue agora para análise na Comissão de Minas e Energia. Da Rádio Câmara de Brasília, Júlia Lopes.
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3: Educação.
4: Comissão aprova tratamento diferenciado para estudantes com mandatos em entidades representativas. A repórter Mônica Tati nos conta como serão as regras.
5: Universitário que exerce mandato em entidade estudantil poderá ter tratamento diferenciado na sua instituição de ensino. É o que prevê projeto em análise na Câmara dos Deputados, que estabelece métodos específicos para controle de rendimento e frequência dos estudantes que atuam em entidades representativas como a UNE, as Uniões Estaduais de Estudantes e os DCEs, os Diretórios Centrais dos Estudantes. O relator na Comissão de Educação da Câmara, o deputado Pedro Quizai, do PT de Santa Catarina, destaca a importância de garantir mecanismos que permitam que os estudantes possam conciliar seus estudos com a participação na política. Pedro Quizai explica que o projeto garante que os estudantes que compareçam a eventos oficiais, como assembleias ou congressos, possam recuperar as avaliações e o conteúdo das disciplinas em outro momento.
6: E não seja prejudicado porque está exercendo o direito à cidadania, à organização estudantil e à defesa dos direitos dos estudantes. Isso é muito importante porque reconhece, de um lado, a importância da escola, da educação, da sala de aula, da avaliação, mas ao mesmo tempo legitima e fomenta e apoia a organização estudantil, porque isso produz liderança e cidadania.
5: A proposta que prevê tratamento diferenciado para os universitários que possuem mandato em entidade estudantil ainda vai ser votado

0: pela Comissão de Constituição e Justiça. Se for aprovado sem modificações, pode seguir direto para a sanção do Presidente da República. Da Rádio Câmara de Brasília, Mônica Tati.
1: Termina agora o Jornal Câmara dos Deputados, produzido pela Rádio Câmara. O programa teve trabalhos técnicos de Wellington Teles e apresentação de Luciana Vieira e Tércia Guimarães. Boa noite para você.
2: Uma boa noite. Você fica agora com as notícias do Tribunal de Contas da União.
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1: E aí, pessoal, beleza? Chegamos na edição especial de quinta-feira do Sertanejo Universitário. É um baladão recheado de músicas pra você curtir com a gente durante 2 horas. Tamo junto! Com a melhor sequência, sertanejo.
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0: quero palmas pra João Neto e Frederico.
1: Neto e Frederico.
2: Alô, galera.
3: Alô, Fernando Sorocaba.
2: Obrigado, rapaziada. Vocês são demais. Obrigado a vocês.
3: Sucesso cada vez mais pra vocês. Obrigado a equipe toda aí.
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0: Quem gostou, namorou, bota a mão pra cima e bate palma.
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0: meu muito obrigado pra você que curtiu nosso programa até agora. Foi um prazer fazer parte de mais um dia, viu? A gente se encontra agora amanhã, sexta-feira, neste mesmo horário, pra gente ficar assim, ó, 2 horas bem juntinhos aqui no rádio, com muita música e, claro, muitas fofocas do jeito que todo mundo gosta. Tchau, gente!
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1: Meia-noite em ponto.
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0: você tá bem? Ah, que legal, já tô chegando.
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0: Quinta lindona, e aí amigão, como é que tá? Tudo beleza? Muito bom dia! Obrigadão pelo carinho da sua audiência. A partir de agora, a festa da quinta-feira tá começando. Você tá no trabalho? Tá em casa? Tá de boa descansando, é? Não importa o que você esteja fazendo, só agradeço a sua presença por aqui, tá? Isso, chega mais pertinho do rádio, vem comigo!
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0: Pra começar, César e Paulinho e Bruno e Marrone, cancela essa data! Que história, gente!

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Madrugada, tocando Jade, Jadson e Rio Negro e Solimões. A vida é assim, ó. Antes, Murilo Huff com Saudade Estranha, Luísa Martins com Desconhecido e ainda César e Paulinho e Bruno e Marrone. Cancela esta data. Segue aqui, tá? Bom dia! Madrugada.

madrugada, Léo e Rafael Cantro e Bintiana Castela cantando La Plata. Teve antes de Paulo e Paulino com Chorar de Soluçar. E Maurício e Eduardo, Melhor Lugar. Quem vem daqui a pouquinho após o intervalo, gente? Fernando e Sorocaba, Gustavo Mioto. Você vai cantar com Henrique e Juliano. Até com Hugo e Guilherme, Jorge e Matheus.

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0: Henrique Juliano chegando com a carta aberta no Madrugada. Que história, ó.
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antes da madrugada mais gostosa. Dois tristes. Dá pra saber antes, né? Bater um papinho antes pra saber pra onde tá indo o ônibus. Se quer ir pro mesmo lugar. Ônibus é o destino, né? Antes, Guilherme Benuto e Luan Santana, quarto 67. Hugo e Guilherme com Jorge Matheus, meu número. E ainda Henrique e Juliano, carta aberta. Bom dia, vem, vem. Madrugada.

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1: No Madrugada com você, fechando a primeira hora, Henrique Castro com o grupo Menos é Mais, nem pagando. Antes teve Gustavo Mioto, melhor versão. E ainda PPA com Diego e Vitor Hugo, Carmé de Chocolate. Bom dia, tá? Ó, daqui a pouquinho, após o intervalo, se prepare. Lá vem Jorge Matheus, Eduardo Costa, a Maiara e a Mãe.

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1: Meia-noite e 58 minutos.
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5: Bom dia! Começando mais uma hora aqui.
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5: Tudo junto com a gente? Ah, que legal!
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5: Maiara e Maraísa abrindo essa hora. Saudade do tipo. Então, né, tem que dar the end na história pra passar pro próximo, senão fica travado nesse negócio. Escuta a história.

Costa na madrugada, toneladas de paixão, vixi, carregado, hein? Antes, Rio Negro e Solimões e Country Beat apaixona muita gente. O Bruno e o Marrone, ela nem sabe quem sou eu, e ainda Maiara e Maraísa. Saudade do tipo, vem junto, tá? Bom dia!

madrugada, tocando Júlia e Rafaela, Duda Bertelli junto, né? Praia e Piseiro, e ainda Jads e Jadson, Desmachucar, o intervalo é rápido, hein? Você continua com a gente? Sério? Então se prepare para cantar com a Marília Mendonça, Zé Neto e Cristiano, com Gustavo Lima e Bruno e Marrone, até com o João Bosco e Vinícius.

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0: você continua, ó.
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0: Gustavo Lima chegando com Bruno e Marrone, relação errada. Que isso? Escuta.
2: Eu já

Bosco e Vinícius na madrugada mais gostosa. Saudade culposa, hein? Antes teve PPA com Diego e Vitor Hugo, Carmé de Chocolate, Zé Neto e Cristiano com a filha e ainda Gustavo Lima e Bruno e Marrone. Relação errada, dia bom.

sua madrugada. Ed Brito e Samuel, Romance Rosa, fechando essa hora. Antes, Marília Mendonça, Rosa e Beija-Flor. E Kleber e Cauã e Matheus Vargas, Desocupa. Ó quem vem daqui a pouquinho, gente. Gustavo Mioto, Guilherme Santiago, o Luan.

0: 1:56.
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0: começando mais essa hora aqui no Madrugada. Obrigado pelo carinho de sempre. Ah, quero agradecer a moçada que tá passando no arroba Joel Cabral Voz do meu Instagram e participando. Fala, Michele, obrigado pelo carinho, viu? Tá curtindo a gente. O Fabiano também tá ouvindo. Fala, Matheus, como é que tá aí, rapaz? Obrigado pela sua participação, viu? Essa moçada, gente, tá passando no arroba Joel Cabral Voz, me contando de onde tá ouvindo e eu, claro, depois mando um abraço aqui, tá? Se quiser, fica à vontade. Vai lá no arroba Joel Cabral Voz no meu Instagram, me manda mensagem no particular mesmo, não tem problema, e depois eu te mando um abraço aqui, tá? Bora começar essa hora, vem cá junto!
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0: Luan Santana chegando com Mulher Segura! Bom dia!
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0: madrugada, Matheus e Cauã e Jorge Matheus, pactos, tem que ser mantido, por favor. Antes, Emílio e Eduardo, camisa 10, César Menotti, Fabiano com Zezé de Camargo e Luciano Pedras e Luan Santana, Mulher Segura, vem cá junto, tá?
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Banda Júnior Marques, Ilusão de Amor. Antes teve Gustavo Mioto, Sofrimento Antecipado. Maurício e Eduardo passaram por aqui também cantando O Melhor Lugar. Daqui a pouquinho, após o intervalo, ó, com quem você vai cantar: Roberto e Meirinho, Marcos e Belucci, o João Neto e o Frederico e o João Bosco.

de volta aqui, ó. Vem! 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João Neto e Frederico com João Bosco e Vinícius. Pensa numa vingativa. Que história!

Desculpa! Antes, Rio Negro e Solimões com Country Beat apaixona muita gente. Eduardo Costa com A Dor do Adeus. E João Neto e Frederico e João Bosco e Vinícius. Vingativa! Vem cá junto. Aqui, ó.

Obrigado, Tiãozinho e Alessandro Conde, Paulo e Paulino, Amor de Trem, fechando essa hora. Antes, Paula Fernandes, anota aí. E ainda, Roberto e Meirinho, é Pai Pum. Já já tem mais. Uma hora vai começar daqui a pouquinho com, ó, Israel e Rodolfo, Maiara e Maraísa, com Guilherme e

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2: 2:56.
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4: Começando essa hora, Guilherme Benuto. Pensa no sujeito homem. Sim, um avatar. Escuta aí.

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Raíza na madrugada mais gostosa, eis de alguém. Antes, Rio Negro e Solimões, Emílio e Eduardo sonhando com você. O amado Batista com Kel Smith, então volta. E Guilherme Benuto, sujeito homem, junto aqui comigo. Venham!

madrugada, Matheus e Cauã e Laona Prada, admita! Antes teve o João Carreiro e Capataz virou um livro, é? Prefácio e tudo! Antes, Léo e Rafael com Cantro e Bichana Castela, La Plata! Já já tem mais, hein? Victor e Léo, você vai ouvir Ralph, Luan Santana e Henrique e Juliano.

0: tocando Luan Santana e Henrique Juliano. Erro planejado, credo.
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0: João Pedro e Cristiano Coy acordou namorando. Léo Magalhães, decisão. Se ouviu o Tchãozinho e Alessandro com o de Paulo e Paulino, amor de trem. E Zezé de Camargo, eu duvido. Vem cá junto, na quinta. Ó.

0: Estrada, Roberto Ribeirinho é pai bom. Teve antes o Ralf, né, com 5%. E Kleber e Cauã e Matheus Vargas, desocupa. Gostando, é? Ó, terminou que nada, daqui a pouquinho tem saudade. Aquela viagem especial no mundo da música sertaneja. E você é o meu convidado todo especial. Combinado? Então não sai daí, é Vapt Vupt. Segura!
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2: 3:52.
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0: tudo bem por aí? Hora da saudade, tá começando a última do Madrugada. E você sabe, né? Aquela viagem no arquivo do sertanejo. Ah não, gente, que companhia agradável é você. Fico muito contente. Bora começar? Então vem nessa viagem.
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0: Leandro e Leonardo, Bobo, bom dia.

0: Camargo, essa é de 97, que modão! Volta a fita, viu? Era fita ainda assim. Deve João Paulo e Daniel, te amo cada vez mais. Teodoro e Sampaio, água no leite. E abrimos com Leandro e Leonardo. Vem cá, bom dia.
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0: Zezé e Luciano, Serafim e seus filhos.

0: Obrigada, Gilberto e Gilmar. Só mais uma vez, hein? Teve Chitãozinho e Chororó antes, Pensando em Minha Amada. E abrimos com Zezé de Camargo e Luciano, Serafim e Seus Filhos. Continuo matando saudade com você após o intervalo? Sério? Ah, que legal. Então não sai daí, rapidinho. Segura!
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0: Giovanni, que saudade! Te amo, menina! Teve René e Ronaldo antes de Coração pra Coração. Milionário José Rico com Minha Solidão. E abrimos com Rick Renner. Vem cá, bom dia!
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0: Christian Ralph, que saudade! Louco por ela! Bom dia!

0: madrugada, 1995, como tocava essa moda? O Lucas e o Luan com Horizonte Azul. Teve Rio Negro e Solimões antes, só lembranças. E abrimos com Christian Ralph. Obrigado por ter vindo com a gente a noite todinha. Amanhã, na sexta, eu volto com muito mais moda, claro, tem saudade. E muita música nova também, tá bom? Lindona, um abraço. Forte aperto de mão, amigão. Até a zero hora de sexta. Tchau!
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6: Oi, amigo ouvintes. Que prazer tê-los a partir de agora em nossa programação. Estou chegando com Falando de Amor, aquele programa que a gente reúne tanta coisa boa, os melhores ouvintes, as melhores saudades. Por que você não participa a partir de agora? As nossas redes sociais estão aí escancaradas para você entrar em contato e pedir a sua romântica. A minha também. O Instagram tá aqui, @AlineMotaLocutora2020. Você entra em contato direto pelo direct. Eu abro sequência com Vanessa Camargo, Desiste Não, Julian Lamardre, Mess, Nando Reis, Pra Você Guardei o Amor e Fugues. Confere com a gente, Falando de Amor está no ar.

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1: Já estamos de volta com o romantismo do Falando de Amor. Quem tá pedindo a próxima música é a Patrícia Alves. Ela tá afim de ouvir Ludmilla, Não Quero Mais. Emily DeForest, Only Teardrops. Zélia Duncan também passa com Catedral e Joy Cooker. Tá afim de participar com a gente? Peça a sua também, que eu rolo aqui na programação.

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3: Ai, ai, falando de amor, tanta coisa boa misturada numa só sintonia. Por isso estou com Marcelo Andrade, pedindo Vitor...

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3: É o Falando de Amor com você nos quatro cantos do planeta. Tá a fim de conferir qual? É? Los Hermanos? Então segura. Adeus Você. Alicia Kerr, também Kiko Zambianchi, Primeiros Erros e Ita James. Confere com a gente na programação.

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1: É isso aí, Falando de Amor, né? Já estamos de volta, Marco Andrade. Aqui também é Tereza Fernandes, o Pablo Fernandes também com a gente, deve ser parentes, né? Tatiana e o Wagner. Vamos com Lia, Eu Não Vou Mais Deixar Você Tão Só, The Lumineers. Angela Rorô e Elton John aqui com Skyline Pigeon na programação.

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1: Gente, eu gosto tanto de fazer o Falando de Amor, já estou de volta. Tomei aquela água, já me hidratei. E você? Hidrate-se também, tá bom? Eu agora estou montando um bloco especialmente para uma pessoa que é apaixonada por esses quatro cantores que passaram aqui agora. Tá indo para você, dona Janaína Barbosa, uma grande amiga minha que ouve aqui a nossa programação e pediu que eu fizesse um bloco só para ela. Então, Janaína, tá indo para você. Kel Smith, Respira Amor, Little Mix, Secret Love Songs, Marina Lima, Acontecimentos e Aerosmith, The Miracle of Love, aqui para Janaína e para todos os ouvintes na programação.

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2: Curtindo comigo, curtindo com você, curtindo Falando de Amor. Vamos continuar então com Vanessa da Mata, Só Você e Eu, Bieber Rexha. Também passa Verônica Sabino, Demais, Louis Tomlinson, aqui no melhor do romantismo dentro do...

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2: 6:31.
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3: É isso, gente. Ó, Falando de Amor, já de volta, rapidinho, com Bruno Miguel. Faz assim. Mikev Rivers, Moraes Moreira, Sintonia e Baby Thomas, aqui com Raindrops Keep Falling on My Head. Confere com a gente no Falando de Amor.

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1: Já estamos de volta com o pedido do Anderson Monteiro. Tá a fim de mandar para alguém muito especial dizendo te amo sempre, sempre. É Armandinho que meu pai falou para mim. Say my name. Renato Russo mais uma vez e Julia B, menina solta na programação.

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1: É, eu também tô curtindo com você essa linda canção aqui no Arena Sertaneja. Obrigado pela audiência, onde quer que você esteja aqui curtindo o nosso programa.
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Muito bom dia pessoal, bom dia a todos. O meu nome é Valdeir e a gente tá chegando aí para mais um dia de uma super programação aqui na 87.5 FM. Então seja muito bem-vindo. É ótimo ter você aqui conosco nesse início de terça-feira, dia 2 de junho de 2026. Temperatura aqui no nosso município de Áurea neste momento, 8 graus. Agora são 8 horas 12 minutos. Começando, é claro, o nosso dia com sucesso de bandas aí para você curtir. Então aproveite, você pode mandar a sua mensagem ou ligar aqui para a rádio, também pedir a sua música preferida através do número 54991 23 24 98. E para começar a gente traz o sucesso aí de Banda Corpo e Alma.

Aí você curtiu o sucesso da banda Cosmos Express. E antes você curtiu também o sucesso da banda Porto do Som. Para nós iniciarmos aí mais um programa cheio de sucesso. E é claro, com a sua companhia, com a sua audiência. Alô, você que está no trabalho, você que está em casa aí. E é claro, curtindo a nossa rádio a 87.5 FM de Áurea. 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Uma ótima terça-feira para todos vocês aí, que tenham um excelente dia. Olha só, você que quer participar aqui da nossa programação, você pode enviar a sua mensagem ou então ligar aqui na rádio através do número 549-9123-2498. Não deixe de participar e de interagir aqui na nossa melhor sintonia do dia. E para isso, a gente traz agora mais sucesso com a banda San Marino.

0: Quando tapeia o chapelão, sucesso do João Luiz Correia. 8 horas 33 minutos. Temperatura 8 graus aqui na capital polonesa dos brasileiros. 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Logo a gente traz informações aí, né? 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Enquanto isso, a gente roda mais música aqui. E você que quer participar aqui da programação, envie sua mensagem ou ligue para o número 549-9123-2498. Aproveite, participe e interaja aqui com a melhor companhia do dia, que é a nossa Rádio Polska FM. Agora, quem gosta aí de dançar um shot, puxa a mesa pro lado, a cadeira, e dança esse shot aqui, ó.
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Sucesso do grupo Os Monarcas, Bota Nova. E também a gente ouviu o shot aí afigurado do Porca Véia. 8 horas 46 minutos. Você que quer ouvir a sua música, envie sua mensagem ou ligue aqui para a gente e peça a sua música preferida para a gente tocar aqui na nossa programação desta manhã de terça-feira aí, dia 2 de junho. Agora são 8 horas 46 minutos, temperatura na casa dos 8 graus aqui no município de Áurea. E o clima bastante nublado aí, bastante neblina nesse início de manhã, né? Esse início do dia aí aqui em Áurea, mas não tem previsão de chuva hoje, previsão é de tempo seco. Vamos aproveitar e trazer informações aí relacionadas ao esporte. Destaque especial para hoje é a seleção brasileira, que na noite de ontem embarcou rumo aos Estados Unidos para assim dar início, né, a sua preparação para a Copa do Mundo. A delegação da seleção brasileira então deixou o Aeroporto Internacional Antônio Carlos Jobim no Rio de Janeiro pouco depois das 23 horas horário de Brasília, rumo a Nova Jersey, nos Estados Unidos, onde iniciará a reta final da preparação para o maior torneio de futebol do mundo. E sua chegada está prevista para hoje, dia 2, onde vai seguir para a cidade de Ryde, cidade que servirá a casa da seleção brasileira durante a competição. Falta ainda 3 jogadores se juntar ao elenco, jogadores que disputaram a final da Liga dos Campeões no último sábado: Gabriel Martinelli, Marquinhos e Gabriel Magalhães, né? Eles vão se apresentar diretamente lá nos Estados Unidos, eles que disputaram a final da Liga dos Campeões no último sábado. Toda sorte aí, né, para nossa seleção nesta Copa e que venha o Hexa. Horas 49 minutos, logo tem o primeiro bloco do horóscopo do dia. Então você que quer ouvir o seu signo, fique aí na sintonia. Às 9 horas está chegando o primeiro bloco do nosso horóscopo. Para a Clínica Odontológica Mizolo, também lavagem Stempkowski de Rosmars e Marli, a gente vai trazer mais sucesso aqui, dessa vez com o musical São Francisco. Tá rolando um flashback.

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0: 9:09. Esta é 87.5 FM. Que agora a gente chega então aí trazendo o primeiro bloco do horóscopo do dia. Horóscopo para hoje, dia 2 de junho de 2026.
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3: Áries.
4: Áries.
3: Terça-feira tá começando pedindo cautela. Quem trabalha no turno da noite pode ter resultados concretos e boas notícias. Mas ó, tem sinal de cobranças também. Nos assuntos do coração, alguém que sabe bem o que quer tem tudo para atiçar o seu interesse. O número de hoje é o 23, a cor amarelo.
4: Ouro.
3: A energia pode ficar em baixa no início e no fim do dia hoje. Então a dica é não ignorar os sinais de fadiga e respeitar o seu sono, tá? Nos assuntos do coração, a necessidade de construir algo firme e forte vem com tudo. Número de hoje, 46, a cor vermelho.
4: Gêmeos!
3: Geminiano, geminiana, hoje o dia tá pedindo um pouquinho de cautela e responsabilidade com finanças e compartilhadas, sobretudo empréstimo ou negócio envolvendo amigos, hein? A boa notícia é que pode pintar uma grana inesperada à noite. Nos assuntos do coração, pode até rolar amizade colorida, hein? Já o bem bom promete ser mais gostosinho à noite também. Número da sorte para você de gêmeos é o 14, a cor lilás.
4: Câncer.
3: E você de câncer? Um contato promete te abrir portas hoje. Desafios não estão descartados, tá? Ó, o clima promete melhorar e esquentar a noite, mas o dia pode acabar com cobranças e tretas também, toma cuidado. Número de hoje para você de câncer é o 27, a cor preto.
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5: E agora com vocês, minha amiga, minha querida, Luci Alves!

9:16. 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

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Obrigado aí pela parceria e também, é claro, pela audiência aqui da Rádio Polska. E um abraço também a você que está aí sintonizado e acompanhando a nossa programação aqui nesta terça-feira, dia 2 de junho de 2026. Agora para Alto Posto BR Moreto, a gente traz informações aí do dia na área de segurança. Começando aí com o registro ontem à tarde, ontem no final da tarde, né? Acidente no trecho entre Erechim e Áurea. Um acidente foi registrado na rodovia que liga os municípios de Erechim e Áurea, aqui no norte do Rio Grande do Sul. As circunstâncias da ocorrência ainda são desconhecidas. Então ainda não teve mais informações aí do acidente, né? Quantos carros ficaram envolvidos no acidente ou vítimas e número de pessoas. Ainda não foram divulgados detalhes sobre esses dados, possíveis feridos aí, né, nesta colisão, e também estado de saúde das pessoas que estavam no veículo. As autoridades aí, elas estão apurando, né, a circunstância deste acidente. Mas aí, pelo que tudo indica, foi excesso de velocidade, né, pelas imagens. Condutor aí não conseguiu controlar mais o carro e acabou capotando. Outro registro de acidente de trânsito, colisão em Tapejara, acabou deixando uma vítima fatal e um ferido. Homem estava a caminho do trabalho, um homem morreu e o outro ficou ferido nesse acidente sinistro aí de trânsito, que também aconteceu na tarde de ontem, segunda-feira, no município de Tapejara. A colisão envolveu dois veículos de passeio na RS-467 em Vila Campos. De acordo com as informações colhidas no local, o acidente aconteceu quando um Gol acessava a rodovia por volta por uma estrada vicinal e assim acabou atingindo um Voyage que trafegava pela rodovia em direção a Ibiaçá. O motorista do Gol, que é morador da comunidade, acabou morrendo no local, aí, né, com a batida, com a força do acidente. Informações agora também. Entra em vigor hoje a nova regulamentação que altera as diretrizes para as jornadas de trabalho em dias de feriado no setor do comércio. Então, atenção você que trabalha no comércio. A partir de agora, a convocação de funcionários e o funcionamento dos estabelecimentos nessas datas específicas passam a depender de forma obrigatória da assinatura de convenções ou acordos coletivos celebrados entre os sindicatos da categoria e os empregadores. Essa nova determinação, instituída por meio de uma portaria no Ministério do Trabalho e Emprego, com o objetivo aí de flexibilizar, né, pessoal do comércio aí que trabalha feriados e também alguns domingos, né? Agora entra em vigor então essa nova regulamentação. Nove horas 22 minutos. Logo a gente vai trazer mais informações aqui do estado.

Os principais destaques aí nesta manhã. O Quirolô, né? Nesta manhã aí de terça-feira. Daqui a pouco a gente traz mais informações. E a gente quer aproveitar e fazer um convite também. Amanhã a gente vai ter a presença do gerente do Sicredi aqui na Rádio Polska a partir das 9 horas da manhã. Então fique atento aí, ele vai trazer bastante informações e recados para quem é sócio da cooperativa Sicredi aqui em Áurea, a partir das 9 horas. Então, o Vianney, o gerente aqui da cooperativa Sicredi de Áurea, vai participar conosco e também, além de a gente transmitir aqui na rádio, vamos estar na live também lá no Facebook através Rádio Polska, então você pode acompanhar por lá também. 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Trazendo mais sucesso aqui na nossa super manhã, na 87.5 FM. Logo a gente tem o segundo bloco do horóscopo. Você que ainda está aguardando aí para ouvir o seu signo, fique aí atento, pois logo a gente traz o segundo bloco do horóscopo do dia.

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0: 9 horas 37 minutos. Tem informações agora aqui sobre o estado do Rio Grande do Sul. Os principais destaques aí nesta manhã de terça-feira. Preço da tarifa do transporte coletivo intermunicipal na região metropolitana de Porto Alegre tem reajuste a partir desta terça-feira, dia 2. O aumento é de 7,32%, conforme a Metroplan, responsável pelo sistema. O aumento também atinge outras regiões do estado, com percentuais distintos. Na aglomeração urbana do litoral norte, a correção será de 7,79%. Na aglomeração urbana do sul, as empresas Expresso Embaixador e Harms terão alta de 8,77%, enquanto a Santa Silvana aplicará reajuste de 7,47%. Já na região metropolitana da Serra Gaúcha, o índice é definido é de 8,76%. De acordo com o órgão, os novos valores levam em conta o reposicionamento tarifário previsto para 2026. Estudantes gaúchos são destaque na Olimpíada de Matemática. Qual a fórmula que os estudantes gaúchos usam para as Olimpíadas de Matemática? Rotina de estudos e trabalho em grupo ajudam aos alunos a se destacar nesta competição nacional. Raciocínio, rotina e troca de ideias. A combinação tem levado estudantes do Rio Grande do Sul ao topo da Olimpíada Brasileira de Matemática. Neste mês, alguns deles vão receber medalhas de ouro em uma cerimônia no Rio de Janeiro. Resultado de um método que vai além de decorar fórmulas. Nos bastidores desse desempenho estão práticas simples, mas consistentes, de encontros semanais e hábitos de estudo no dia a dia. Os alunos e professores reforçam que o sucesso na matemática olímpica passa mais pela forma de pensar do que pela quantidade de conteúdo. Tá, então, os alunos, né, aqui do Rio Grande do Sul ficando em primeiro e se destacando assim na Olimpíada Matemática do Brasil. E para nós concluir esse bloco de notícias aqui do nosso estado, destaque aí para o concurso 3.700 da Loto Fácil, que teve um gaúcho também como sorteado, né? Sorte bate a porta e a aposta leva mais de 2,6 milhões na Loto Fácil. Prêmio ficou para o gaúcho, apostador da cidade de Caxias do Sul, na Serra Gaúcha, portanto, levou o prêmio aí de mais de 2 milhões ao acertar todas as dezenas na noite de ontem. Os números sorteados: 1, 3, 7, 8, 9, 10, 12, 13, 14, 17, 18, 19, 20, 23 e 25. A aposta vencedora do Rio Grande do Sul, então, foi registrada na lotérica Sagrada Loterias. Com um jogo simples, feito de forma presencial, marcando 18 números. Aí, portanto, tem um um sortudo aí que levou mais de 2 milhões para casa e é do Rio Grande do Sul. O vencedor mora na cidade de Caxias, lá na Serra Gaúcha. 9 horas 42 minutos. Vem aí o segundo bloco do horóscopo. Chegando então agora com o segundo bloco do nosso horóscopo do dia.
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3: Alô, você de Leão. Tudo indica que vai ficar pé no chão, mas pode ter dúvidas sobre tarefas e decisões logo cedo, viu? Se o turno é à noite, atitudes práticas prometem sucessos. Olha, é nos assuntos do coração, a rotina pode afetar a relação, hein? Mas você tende a mostrar o seu amor nos pequenos gestos. O número de hoje é o 3, a cor é amarelo. Virgem. Hoje o sol no ponto alto do mapa promete visibilidade e reconhecimento pelas suas ideias e comunicação. O sexto sentido com Saturno à noite abre espaço para transformações positivas na carreira. No período da noite, também entra uma conexão de confiança e de momentos calientes. O início e o fim do dia tendem a trazer frustração e tensão, esfriando o clima. Toma cuidado, viu? Virgem, número de hoje para vocês é o 33, a cor é verde. Libra, amores! Hoje é o seguinte, contato com parceria profissional mais favorecido à noite, tá? Pode ter uma oportunidade ou apoio externo, inclusive financiamento familiar e tal. Olha, expectativas irreais tendem a azedar as coisas logo cedo. À noite, um papo direto e reto promete ser construtivo nos assuntos do coração também. Número da sorte para você do signo de Libra é o 3, a cor amarelo ouro. Escorpião. E você de Escorpião, senhoras e senhores, hoje é o seguinte, hein? Atenção com prazos e informações, pois tem risco de falhas. Manere aí nas exigências, tá, Chuchu? Nos assuntos do coração, uma conversa franca e madura promete virar um compromisso sério. À noite, a química aumenta e a intimidade promete sair do arroz com feijão. O número da sorte hoje pra você de Escorpião é o 60, a cor verde esmeralda.
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0: 10 horas 12 minutos. 10 horas 12 minutinhos. Esta manhã nublada aqui no município de Áurea. Bastante ceração ainda. Neblina. Temperatura aqui agora na casa dos 9 graus. Aqui em Áurea. Embora o tempo esteja nublado agora, previsão é de tempo bom para hoje, sem possibilidade de chuva. Vamos trazer agora o segundo bloco, o terceiro bloco, aliás, do nosso horóscopo do dia. São 10 horas 13 minutos. Horóscopo para você curtir aqui na 87.5 FM.
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3: Alô, você de Sagitário. Sagitário. Hoje a boa notícia é que o trígono com a lua aumenta a sua resistência, favorece o equilíbrio e promete ótimos resultados. O jogo vira à noite, você tem chance de ganhar um din-din com o serviço ou algo mais concreto, tá? Ó, nos assuntos do coração, abra o zóio aí e vai com calma, porque pode idealizar e acabar levando o gato por lebre. Ai, ai, ai, hein? O número da sorte hoje para você de Sagitário é o 2, a cor azul royal. Capricórnio. Com foco na produtividade, bom dia para iniciar tarefas e estruturar planos. Sol e Saturno em sextil te ajudam a conseguir avanços consistentes. Nos assuntos do coração, a Lua no seu signo e Marte no paraíso astral, teu poder de conquista tá on, né? E o trígono aí, entre eles, intensifica a paixão e incita romance firme. Número da sorte hoje para você de Capricórnio é o 42, a cor azul claro. Aquário. Senhoras e senhores de Aquário, hoje a comunicação tá osso. Possíveis mal-entendidos e confusões, toma cuidado, hein? À noite você conta com sorte para fazer novos contatos, mas durante o dia tá difícil. O conforto do lar tende a ser restaurador, só evite alimentar preocupações, ok? Nos assuntos do coração, olha, se depender do sextil com Saturno hoje, você deve unir prazer e compromisso, viu? Pode rolar date aí, tudo de bom, com papo sincero e uns pega cabuloso. Ai, Jesus. Número de hoje pra você de Aquário é o 5, a cor creme. Peixes. E você de Peixes. Olha, procure desconfiar de promessas fáceis e evite agir por impulso, ainda mais no começo e no fim do dia. Como dizem, né, o golpe tá aí, cai quem quer. Nos assuntos do coração, boas chances de pintar uma forte conexão num rolê com amigos. De quebra, a amizade pode virar flerte, que pode virar algo mais sério. O número de hoje é o 52, a cor verde claro.
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10 horas 21 minutos. Seguimos aqui com nossa programação na 87.5 FM. Agora trazendo algumas informações e destaques aqui. Premiação estadual contempla municípios com melhores índices de vacinação. Terceira edição no município amigo da vacina ocorre nesta terça-feira em parceria com o Ministério Público. Portanto, aí o governo do estado promove a partir de hoje, dia 2, a entrega da terceira edição da certificação Município Amigo da Vacina. A iniciativa reconhece os municípios gaúchos que atingiram em 2025 as metas de cobertura vacinal em 3 imunizantes do calendário básico, infantil e adolescente. Realizada em parceria com o Ministério Público do Rio Grande do Sul. Local onde acontece o evento, a ação busca dar visibilidade por meio do reconhecimento público aos municípios aí, portanto, que alcançaram os índices recomendados de vacinação, destacando boas práticas na área de imunização.

informação aqui da região também. Campanha de vacinação em Marcelino Ramos registra aplicação de mais de 150 doses contra a influenza. A Unidade Básica da Saúde Central Marcelino Ramos registrou intensa movimentação em ação da campanha de vacinação contra a influenza. Conforme informações da Secretaria da Saúde, mais de 150 doses foram aplicadas ao longo da mobilização. Ainda a Secretaria Municipal da Saúde, Rosane de Tefol, comentou sobre a sua participação da comunidade durante toda a campanha. Tem mais informações aqui da nossa região. Também destaque aqui, né? Destacando aí a importância na área da saúde aí, essa mobilização contra a influenza e lembrando que tá liberado já, né, a vacinação aí para o público geral contra a influenza. Então, quem ainda não tinha se vacinado, tem a oportunidade aí de realizar a sua vacina e ficar protegido. Destaque aqui para a nossa região ainda do Alto Uruguai. Caminhada reúne mais de 300 pessoas no município de Severiano de Almeida. A trilha Caminhos da Nova Itália teve sua segunda edição, que foi realizada no último final de semana em Severiano de Almeida. A caminhada, que passou por trechos do interior do município, teve presença de mais de 300 pessoas vinda de 19 cidades do estado e também do estado de Santa Catarina. Os caminhantes foram recepcionados na comunidade da linha Cerro do Meio-Dia, de onde partiu e chegou à trilha. O prefeito Jair Kamler, o vice Leonel Dário, juntamente com a Secretaria da Educação, Cultura, Desporto e Turismo, e também Tanise Vendruscolo, que é coordenadora do Departamento de Turismo do evento, ressaltaram a importância da trilha, enaltecendo momentos de lazer, entretenimento, convivência entre amigos e famílias, turismo e saúde em busca de melhor qualidade de vida. Evento que aconteceu no município de Severiano de Almeida aí, e reuniu bastante pessoas, né, dos dois estados, Rio Grande do Sul e Santa Catarina. Bombeiros voluntários de São Valentim e Benjamin Constante do Sul passam a integrar sistema do comando do Corpo de Bombeiros Militar do Rio Grande do Sul. O anúncio ocorreu durante encontro com representantes do 7º Batalhão de Bombeiros Militar, lideranças municipais e integrantes da corporação voluntária. Participaram do ato o vice-prefeito de Benjamin Constante do Sul, Márcio, o prefeito de São Valentim, Albertinho, também o presidente da Associação de Bombeiros Voluntários de São Valentim e Benjamin Constante do Sul, Matheus Steven, o comandante da corporação, Mauro, e também o comandante do 7º Batalhão de Bombeiros, Tenente Coronel Alessandro Vicente. Daí, portanto, os bombeiros voluntários, né, vão passar a atuar agora
vão começar a integrar, aliás, né, o Corpo de Bombeiros Militar do Estado do Rio Grande do Sul. A URI de Erechim promove Semana do Meio Ambiente. Vamos ver aí, evento aí da Universidade de Erechim, então, que promove Semana do Ambiente com foco em justiça climática e também resiliência das comunidades. Evento é gratuito e acontece de 8 a 10 de junho e reunirá especialistas, gestores, educadores e também estudantes para debater os desafios das mudanças climáticas e construção de territórios mais sustentáveis. Em um momento em que os impactos das mudanças climáticas são cada vez mais perceptíveis no cotidiano das pessoas e também das comunidades, com isso a URI de Erechim convida a sociedade para um importante espaço de reflexão, conhecimento e também construção de soluções. Portanto, aí, este evento vai acontecer dia 8 a 10 de junho. Então, aí, o pessoal que tem interesse, né? O evento é gratuito. 10 horas 29 minutos. Você que quer aproveitar e pedir a sua música aqui na nossa programação, você pode aproveitar e enviar a sua mensagem pelo número 549-9123-2498. Pode enviar sua mensagem ou então ligar aqui para a Rádio Polska. 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Seguindo com mais sucesso aqui na 87.5 FM, trazendo aí sucesso de Nayara Azevedo pra galera curtir. Um abraço aí que você que está na sintonia, tenha uma ótima terça-feira.

10 horas 44 minutinhos. Dá tempo aí da gente trazer as últimas informações aí desta manhã aqui na 87.5 FM. Acompanhar aqui o G1.com trazendo informações aí do nosso país. Sistema de pagamento Pix, de novo, ele está na mira dos Estados Unidos, do presidente Trump. Para especialistas, aspectos como o embate com as grandes tecnologias e também a concorrência com bandeiras de cartões de créditos americanas ajudariam a explicar as ofensivas dos Estados Unidos. Não há, porém, razões consistentes para questionar o sistema de pagamento instantâneo que é o PIX. Os Estados Unidos voltaram a criticar o PIX e acusar o Banco Central do Brasil, o BC, de favorecer o sistema de pagamentos em detrimento de empresas americanas que atuam no setor. Segundo o governo americano, o Banco Central do Brasil atua ao mesmo tempo como regulador e responsável pelo sistema, o que estaria limitando a concorrência. Ainda as afirmações vieram como parte da justificativa para a nova tarifa de 25% proposta pelos Estados Unidos sobre os produtos brasileiros. Portanto, aí os Estados Unidos, né, criticando mais uma vez o sistema de pagamento instantâneo aí, o PIX. E ontem a gente comentou aqui, né, uma notícia do caminhão que havia sido encontrado após 10 anos sumidos da prefeitura lá do município de Araricá, região metropolitana de Porto Alegre, aqui no Rio Grande do Sul, né? E gerou muita discussão essa informação, porque o veículo simplesmente havia sido desaparecido, né, da prefeitura. E ficou 10 anos aí enterrado, só agora conseguiram encontrá-lo. E ninguém soube ao certo, né, responder aí por que este veículo ficou sumido por tanto tempo e por que ele foi enterrado pela prefeitura ou por algum outro membro, né? Segundo os prefeitos na época, cada um deu uma informação diferente uma da outra. Por exemplo, os ex-prefeitos divergem e apresentam versões diferentes do que pode ter acontecido na época. Flávio Foz, do PP, era prefeito naquela ocasião. Ele esteve à frente do executivo entre 2017 e 2024. E afirma que encontrou dados da prefeitura apagados quando assumiu o mandato. A sua versão diz o seguinte: como não tinha nenhum registro de nada, mandei fazer uma auditoria. Aquele caminhão não estava na auditoria e não estava mais ali no local. E eu não sabia qual era a relação de veículos que tínhamos, porque estava tudo apagado do sistema, declarou Flávio Foz, que na época prefeito ali de Araricá. O motivo pelo qual ele foi enterrado, ele não sabe. Porém, em 2017 não se encontrava mais no pátio da prefeitura. E já o outro ex-prefeito, né, da cidade, Sérgio Machado,
que esteve à frente do município nesse período também, ele já deu outra afirmação. Segundo ele, entreguei à prefeitura com a frota totalmente renovada e essa caçamba estava na frota, tanto que até hoje eu nunca fui questionado pelo ex-prefeito e nem pelo atual sobre o sumiço de algum veículo, disse Machado. E assim a cidade responderá, na verdade, né, por crime aí contra um órgão público, porque este veículo era de utilização aí pela comunidade, né, e foi enterrado pela prefeitura. Vamos ver se dá tempo de trazer mais uma informação aqui relacionada aí ao nosso estado e também informações sobre o Quirola no nosso país.

Dá tempo da gente trazer mais uma informação aqui sobre o nosso país, né? Já o que rolou nesta terça-feira. Estados Unidos concluem que Brasil tem práticas irrazoáveis e propõe tarifa de 25% sobre produtos nacionais. Prazo para aplicação de medidas corretivas vai até 15 de julho de 2026, segundo o Escritório de Comércio lá nos Estados Unidos. Embora proponha tarifa sobre produtos brasileiros, o documento também inclui uma ampla lista de itens isentos. Os Estados Unidos aí concluíram então uma investigação que acusa o governo brasileiro de adotar práticas que oneram ou restringem o comércio com os norte-americanos. Por isso essa aplicação de tarifas aí no mercado brasileiro, né, de 25% aí estabelecida pelos Estados Unidos. Horas 52 minutos. Você que ainda quer aproveitar e pedir a sua música preferida, não deixe de enviar sua mensagem ou ligar aqui para a Rádio Posca, número 549-91-23-24-98. Aproveite e envie a sua mensagem e também a sua sugestão, trazendo mais sucesso aqui na nossa manhã de terça-feira para você curtir.

0: Que top, cara!
1: Você tá louco?
0: Satisfação, moçada! O Guilherme, uma salva de palmas!
1: Muito obrigado, gente!
2: Valeu!
1: Valeu, japonês!
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1: A minha saudação a todos os nossos ouvintes, na paz do Senhor Jesus. Estamos juntos em mais um programa Palavra de Esperança. Eu quero orar com você esta manhã, agradecendo a Deus por este dia. Você que está nos acompanhando, está nos ouvindo.
2: 11 horas em ponto, pessoal. Agora vocês vão ficar com a programação do dia aí, do pastor Benhur. E a gente volta amanhã aqui a partir das 8 horas. Eu agradeço a participação de todos e todos que estavam aí na sintonia da 87.5 FM aqui na Rádio Polska. Um abraço a todos, uma excelente terça-feira e fiquem agora com a programação do dia. Abraço e até mais.
1: Aquele que socorre, que ajuda, aquele que cura, aquele que restabelece a alma, aquele que dá alegria. Eu peço sobre a vida desta pessoa que está nos ouvindo, desta família, Pai. Em nome de Jesus eu abençoo e declaro, Senhor, o teu cuidado sobre cada um. Amém. Muito bem, você está na Rádio Polska, você está no programa da Assembleia de Deus de Áurea. Eu quero louvar a Deus pela sua vida, você que nos acompanha aqui nas manhãs da Rádio Polska. É uma alegria poder contar com a sua companhia. Os nossos avisos são os seguintes: terça-feira tem escola bíblica aqui na nossa sede, todas as terças-feiras, 19 horas. Também tem escola para os adolescentes e para as crianças aqui na nossa estrutura da nossa AD Áurea, e escola para os adultos. Você e sua família são nossos convidados. Quinta-feira é dia de culto em Carlos Gomes, também 19 horas. Um grande culto acontece todas as quintas-feiras ali na cidade de Carlos Gomes, na nossa Assembleia de Deus. E também em Centenário, nos sábados, todos os sábados, 19 horas. Grande culto, grande celebração em Centenário, ali na nossa Assembleia de Deus em Centenário. Você e sua família são nossos convidados. E domingo é dia de celebração aqui na nossa sede, 18h30 inicia a oração, 19 horas é a abertura do nosso culto. E nós então nos reunimos aqui todos os domingos para adorar a Deus, para aqui ouvirmos a palavra do Senhor ministrada ao nosso coração. Venha com a sua família também servir a Deus, adorar a Deus aqui na AD Áurea. Deus abençoe você, vamos ao primeiro louvor desta manhã, fique conosco. Nós seguimos com a programação, daqui a pouco tem o tempo da palavra de Deus. E é uma alegria contar com a sua companhia.

Vamos à palavra do Senhor. Salmos de número 46. É um texto que compartilho com você, convido você para meditarmos nesta palavra. Que nos diz assim: Deus é o nosso refúgio e fortaleza, socorro bem presente nas tribulações, portanto não temeremos. Ainda que a terra se mude, ainda que os montes se abalem, no seio dos mares, ainda que as águas tumultuem e espumejem, e na sua fúria os montes estremeçam. Há um rio cujas correntes alegram a cidade de Deus, o santuário das moradas do Altíssimo. Deus está no meio dela, jamais será abalada. Deus ajudará desde o romper da manhã. Bramam nações, reinos se abalam, Deus faz ouvir a sua voz e a terra se dissolve. O Senhor dos Exércitos está conosco. O Deus de Jacó é o nosso refúgio. Venham contemplar as obras do Senhor, que tem feito desolações na terra. Ele faz cessar as guerras até o fim do mundo, quebra o arco, despedaça a lança, queima os carros no fogo. Aquietem-se e saibam que eu sou Deus. Sou exaltado entre as nações, sou exaltado sobre a terra. O Senhor dos Exércitos está conosco. O Deus de Jacó é o nosso refúgio. Muito bem, eu quero meditar com você alguns minutos sobre este salmo tão maravilhoso. E sugiro que você decore esses salmos, para que ele fique bem guardado no seu coração e você faça uso da palavra. Quando o adversário da nossa alma quiser te afrontar, você declara, está escrito: Deus é o nosso refúgio, a nossa fortaleza, o nosso socorro bem presente na angústia. Quando o salmista expressa isso, está falando da grandeza do nosso Deus. Eu tenho falado do Deus que tudo pode, do Deus que tudo conhece, do Deus que está em todos os lugares, do Deus que não nos abandona. Eu tenho ensinado acerca do Deus que está no controle de todas as situações. Por isso eu quero convidar você a não temer, ser motivado pela palavra do Senhor, a palavra de Deus, a vencer o medo. O medo, por vezes, nos paralisa, nos deixa sem ação. Agora, nós possamos ter a fé, a convicção do salmista para dizer: não temeremos, ainda que a terra se mude, ainda que os montes se abalem pela sua braveza, ainda que as águas rujam, ainda que na sua fúria os montes estremeçam. Ele lembra agora que na cidade de Deus há um rio calmo. Na presença de Deus há calmaria. O salmista tem essa revelação que Deus não se abala. Não imagine que o nosso Deus é um ser nervoso, que fica irritado com as situações que acontecem na terra, e que as situações abalam as suas motivações, o seu humor. Não. Ele é inabalável. Ele conhece o fim desde o princípio. Ele já sabe de tudo. Então ele conhece, me conhece, conhece você, sabe da nossa história detalhadamente. E aí eu lembro do Salmo 139, onde o salmista tem mais uma revelação grandiosa de Deus. E ele diz: para onde eu irei do teu espírito? Para onde eu fugirei da tua face? Se eu subir ao céu, tu aí estás. Se eu fizer a minha cama nas profundezas do abismo, ali o Senhor também está. Se eu tomar as asas da alva e me esconder na outra extremidade, até ali a tua mão me susterá. E ele declara: se eu disser a noite me encobrirá, ele diz: a noite e o dia
para ti são a mesma coisa. Não tenha dúvida que o Deus que você serve é o Deus que viu você ainda em formação no ventre da sua mãe. O Deus que nós servimos nos conhece quando o nosso corpo ainda não tinha forma. E Ele então, com a sua poderosa mão, nos guardou, nos sustentou, e nós estamos aqui nesse dia para declarar: Deus é o nosso refúgio e nossa fortaleza. Por isso nós não temeremos. A Bíblia nunca escondeu que nós passaríamos por tribulações. A Bíblia nunca escondeu que nós passaríamos por aflições. Jesus declarou: no mundo tereis aflições, tendo de bom ânimo, eu venci o mundo. Então é em meio às aflições, é em meio às tribulações, é em meio aos desafios, é em meio às lutas, que eu e você somos desafiados a confiar no Deus Todo-Poderoso. É em meio às pressões da vida que eu e você somos desafiados a declarar: há um rio cujas correntes alegram a cidade de Deus, o santuário das moradas do Altíssimo. Deus não está atribulado, nervoso, preocupado, não. Ele continua inabalável, fiel. Agora, nesse momento de pressão em que nós muitas vezes podemos estar vivendo, precisamos entender que o nosso Deus permanece fiel. Jamais será abalada a cidade do grande rei. Deus ajudará o romper da manhã. As nações bramam, os reinos se abalam. O Senhor se manifesta no meio das nações através dos seus atos. E aí faz um convite para nós: o Deus que quer ser conhecido, o Deus que se expressa, que se manifesta, dizendo: venham contemplar as obras do Senhor. E eu convido você para ter os seus olhos da fé, os seus olhos espirituais e mesmo os seus olhos naturais abertos, para contemplar as grandezas do nosso Deus. Para contemplar as grandezas do Deus Todo-Poderoso. E no versículo 10, o salmista está dizendo o seguinte: aquietai-vos e saibam que eu sou Deus. Sou exaltado entre as nações, sou exaltado sobre a terra. É muito importante nós sabermos quem é o Senhor. E saber é diferente de sentir. Saber está relacionado ao seu entendimento, ao seu intelecto, à sua mente. Quanto mais eu coloco agora na minha mente conhecimento acerca de Deus, eu vou desenvolvendo um sentimento de segurança nele. Então aquieta teu coração, meu irmão. Aquieta teu coração, minha irmã. O Senhor não te esqueceu, Ele está aí com você. Ele está contigo. Aquietam-se e saibam que eu sou Deus, sou exaltado entre as nações, sou exaltado sobre a terra. E eu finalizo com uma expressão que se

é o nosso refúgio. Eu quero dizer para você, encontre em Deus tudo o que você precisa. Encontre em Deus refúgio para os dias de aflições. Encontre em Deus socorro para os momentos de tribulação. Encontre em Deus refrigério para a sua alma, para os momentos de dor. Encontre em Deus consolo para o tempo da perda. Encontre em Deus o socorro para os momentos de enfermidade e doença. Encontre em Deus o renovo para os dias de fraqueza. Encontre no Senhor a motivação para você vir para a casa dEle, adorar a Ele.

Deus tem bons planos para você. Ele usou o profeta Jeremias para declarar: bem sei os pensamentos que tenho acerca de vós. Pensamento de bem e não de mal. Vamos orar. Pai, obrigado por esta manhã. Obrigado porque a tua presença é real. O Senhor é Deus de perto. O Senhor é Deus de perto. O Senhor não nos abandona à própria sorte em meio das tribulações. O Senhor está cuidando. O Senhor está vigiando. Obrigado, guarda fiel, que não dorme, não cochila, está atento a todas as movimentações. Eu quero te pedir sobre a vida desta pessoa que está nos ouvindo, uma bênção tal, que renove a sua fé, a sua esperança, a sua convicção, que ela compreenda o tamanho da grandeza do Senhor, a profundidade do seu amor, a sua eterna graça derramada sobre nós. É minha oração no nome de Jesus.

Glória a Deus pela palavra que nós ouvimos. E essa palavra fique aí no seu coração, falando dentro da tua alma. E eu creio que através da palavra você encontrará orientação para a sua vida. Através da palavra de Deus você encontrará um alento para a sua alma. Então, conheça Deus através da palavra. Encontre abrigo em Deus através da Bíblia Sagrada. Esse é o meu desejo para você e para sua família. Reforço aqui os nossos avisos. Terça-feira é dia de escola bíblica. Quinta-feira, culto em Carlos Gomes. Sábado em Centenário. Domingo à noite, grande culto aqui na sede da nossa AD Áurea. Deus abençoe a cada um. Obrigado pela companhia. Amanhã, 11 horas da manhã, nós voltamos com mais uma programação.

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2: Meio-dia e 30 minutos.
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4: A nossa saudação e o nosso abraço para você que nos prestigia com a sua audiência nessa quinta-feira. Hoje é 28 de maio e esse é o informativo Cooper Alfa. 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
4: Você já parou para pensar no seu comportamento no trânsito? Seja como motorista, pedestre ou ciclista? No programa de hoje vamos falar sobre a campanha Maio Amarelo, um movimento internacional que reforça um recado essencial: a vida vem sempre em primeiro lugar. Ouça a entrevista com a jornalista Aline Albrecht.
5: Olá, ouvintes do informativo Cooper Alfa. Estamos recebendo aqui nos estúdios Lauro César Pedotti, ele que é o primeiro tenente da reserva remunerada da Brigada Militar e atua na consultoria de trânsito em Getúlio Vargas, no Rio Grande do Sul. E neste momento vamos falar sobre a campanha Maio Amarelo. A campanha é um movimento internacional de conscientização para a redução de acidentes e mortes de trânsito, que busca promover a empatia, a educação de motoristas e pedestres e a preservação da vida. A cor amarela simboliza a atenção pela vida e o alerta no trânsito. Lauro, desde já seja muito bem-vindo ao Informativo Cooper Alfa. E para iniciarmos, Lauro, como que você observa a importância da campanha para a segurança no trânsito?
6: Maio Amarelo, uma estratégia muito inteligente para neste mês de maio pensar sobre trânsito. Todos nós na condição de pedestres, ciclistas, passageiros ou condutores de veículos, também existem outras formas, nós estamos envolvidos todos os dias no trânsito. É muito difícil o dia em que nós não estamos envolvidos. E o Maio Amarelo, ele existe justamente para que, durante este mês, o indispensável é que pensemos sobre a responsabilidade que devemos ter no trânsito durante todos os dias do ano. E eu quero aqui, Aline, Cooper Alfa, parabenizar a vocês pela brilhante iniciativa em prol da vida humana, da melhoria da qualidade de vida. Parabenizar por vocês estarem envolvidos nesta importante temática do Maio Amarelo.
5: Lauro, você que atua no dia a dia, né, principalmente em relação a infrações no trânsito, por que ainda precisamos falar tanto sobre a conscientização no trânsito?
6: A necessidade de aprender mais sobre os reflexos da nossa conduta, seja em qualquer das condições em que estejamos inseridos no trânsito, mas principalmente como pedestre, como condutor, ciclista, conduzindo um animal ou cavalgando, por exemplo. Todos temos direitos, mas temos deveres também. Ainda é alto o número de pessoas que morrem no trânsito, de pessoas que sofrem ferimentos, de pessoas que sofrem grandes prejuízos financeiros também, destruição de veículos. Tem muitas pessoas que perdem membros ou funções muito importantes para a vida humana para o resto da vida. Então é muito importante isso. Eu penso que todas as escolas precisam ter espaços especiais para tratar sobre trânsito desde a infância, porque não basta às vezes saber um procedimento correto. É importante que saibamos cedo, que pensemos, que reflitamos por muito tempo, que praticamos até que ele se torne um ato reflexo na nossa vida. Aí sim nós vamos colaborar mais para o trânsito.
5: Na sua avaliação, qual é o maior desafio no trânsito nos dias de hoje?
6: A pessoa ter em mente que ela precisa, que ela é obrigada a respeitar o direito à segurança das outras pessoas também. Ingerir bebida alcoólica ou qualquer outra substância química que altere os sentidos vai prejudicar a condução do veículo. Consequentemente, outras pessoas serão afetadas, ou talvez a própria pessoa também. Ultrapassar num local sem visibilidade, e além de você estar em risco, você vai colocar em risco as pessoas que estão no interior do seu veículo, e você não tem esse direito, mesmo sendo proprietário do veículo, que você não tem o direito de expor a risco. Você vai expor a risco também as pessoas que estão em outros veículos no trânsito. Cumprir com as normas de circulação e conduta é ser educado no trânsito.
5: O que muda quando a população passa a encarar o trânsito como uma responsabilidade coletiva? Quais comportamentos, Lauro, colocam em risco a vida das pessoas no trânsito?
6: É possível afirmar que é a imprudência e a negligência. É descumprir regras básicas de trânsito. É não dar a devida atenção, não refletir o suficiente sobre a importância de cumprir com as regras do trânsito. Por exemplo, a ultrapassagem somente em local seguro, não dirigir sob efeito de álcool ou de outras porcarias químicas, excesso de velocidade também, porque quanto mais veloz estiver o veículo, menos controle a pessoa terá sobre ele. E não é um reflexo de grande habilidade conduzir um veículo, por exemplo, a 200 por hora. Isso aí qualquer um faz, basta que o veículo tenha motor suficiente para isso e uma estrada. O que mostra o condutor, ele é um grande motorista, é o fato de ele respeitar todos, de não expor ninguém a risco. Isso é reflexo de um bom motorista. Então, excesso de velocidade, desobediência à sinalização, claro que também a gente observa às vezes sinalizações inadequadas, mas isso está no campo das exceções. E quando você tomar conhecimento disso, prezado e prezada rádio ouvinte, com base no artigo 72 e 73 do Código de Trânsito Brasileiro, faça uma sugestão ao órgão de trânsito. O órgão de trânsito, ele é obrigado a receber a sua sugestão e ele precisa dar um retorno também, né? O excesso de velocidade, a ultrapassagem em local proibido, forçar uma ultrapassagem quando tem veículos transitando em sentidos opostos, excesso de velocidade em curva, não respeito, por exemplo, na área urbana, os cruzamentos.
5: E que mensagem o senhor gostaria de deixar nesta campanha do Maio Amarelo?
6: Temos a obrigação de respeitar as normas, e respeitando as normas de trânsito, principalmente as normas de circulação e conduta, nós respeitaremos as pessoas. Isso é indispensável. Mais calma é muito importante para a segurança no trânsito. Menos ansiedade, menos impulsividade, mais atenção ao trânsito. É importante estar atento e focado no que se está fazendo.
4: Ok, e eu agradeço. Com o tema No Trânsito, Enxergar o Outro é Salvar Vidas, a Cooper Alfa realizou no dia 21 de maio, em Chapecó, dois momentos de palestra voltados aos colaboradores, Auditório Administrativo e Tomazelli, em alusão à campanha Maio Amarelo. A iniciativa foi promovida pela Comissão Interna de Prevenção de Acidentes, CIPA, e contou com a participação do especialista em trânsito da Guarda Municipal de Chapecó, Flávio Barbo Cordeiro. Ouça a entrevista com a assessora da imprensa, Cedivânia Perosa.
7: Cordeiro, o que representa essa temática? Bom dia.
8: Para nós é uma extrema importância estar junto com a Alfa, né, para passar essas informações para os colaboradores aí sobre pequenas situações no trânsito que envolvem segurança, como o uso do cinto, a condução de crianças. Tudo é preservando a vida para nós melhorar esse trânsito até no nosso município de Chapecó, né? E o maior objetivo é a conscientização das pessoas para que cumpram o melhor possível essas regras de trânsito, visando, mais uma vez, a segurança do trânsito na nossa cidade.
7: Falta muitas vezes a empatia, é pensar no outro. Então, quer dizer, é o cuidado que se tem que ter no dia a dia, é dar espaço para uma moto passar, é respeitar um estacionamento que é para idoso, por exemplo, não estacionar por muito tempo no trânsito, enfim, é uma série de detalhes que fazem a diferença.
8: O objetivo, então, é a conscientização que as pessoas, quando entram nesse veículo, não usem ela como uma arma, né, que ela seja na boa ação, que quantas boas ações você fez hoje, até no trânsito, dar a vez para outro, enxergar o pedestre ali que está pedindo a passagem numa faixa de pedestre. São boas ações no trânsito que todos nós deveríamos realizar nessa condução, no dia a dia, né, no nosso trânsito aqui na cidade.
7: Muito obrigada, agradecemos ao Guarda Cordeiro da Polícia Municipal de Chapecó.
4: Muito bem, e eu agradeço também. Ontem, quarta-feira, 27 de maio, a cotação média do dólar foi de R$ 5,06.
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4: 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Programação: no sábado, dia 30, jantar mondongo com chuleta e acompanhamentos. 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
4: E era isso por hoje. Nós encerramos o Informativo Dinâmico Como Você e amanhã voltaremos com a última edição da semana. Lembre-se, nada supera o poder da disciplina. Excelente tarde e até lá.
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2: O Internacional protocolou um pedido oficial à CBF para ser reconhecido como campeão brasileiro de 2005 ao lado do Corinthians. O clube gaúcho alega que foi prejudicado pelos desdobramentos da máfia do apito, escândalo que levou à anulação de 11 partidas do Brasileirão daquele ano por decisão do STJD. Segundo o Inter, as mudanças afetaram diretamente a disputa pelo título e causaram prejuízo esportivo ao clube. No documento entregue à CBF, o Internacional afirma que não quer retirar o título já homologado ao Corinthians, mas busca uma reparação histórica. O pedido é baseado em pareceres técnicos, documentos jurídicos, declarações de envolvidos no caso e precedentes de reconhecimentos históricos feitos pela própria entidade em outros anos. O movimento ganhou força após novas declarações sobre o caso da máfia do apito, que reacenderam a polêmica do campeonato de 2005.
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2: A presidente do Palmeiras, Leila Pereira, falou pela primeira vez sobre o interesse do clube no volante Danilo, atualmente no Botafogo. A dirigente confirmou que o jogador agrada ao Verdão, mas negou qualquer negociação em andamento com o clube carioca neste momento. Segundo ela, o foco do Palmeiras está nas competições da temporada e a janela de transferências só será aberta em julho. Leila ainda elogiou Danilo, revelado nas categorias de base do Palmeiras, e admitiu que gostaria de contar novamente com o volante no elenco. Apesar disso, ela reforçou que não existe conversa oficial com o Botafogo até agora. O jogador vem sendo monitorado também por outros clubes do Brasil e da Europa e recentemente recusou uma proposta milionária do Zenit, da Rússia.
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2: O ex-presidente do Corinthians, André Sanches, foi expulso do quadro de sócios do clube após votação realizada no Parque São Jorge na noite de segunda-feira, 25 de maio. A decisão aconteceu em meio à forte pressão da torcida e terminou com 112 votos favoráveis à expulsão, 49 contra e 6 abstenções. Conselheiros do clube seguiram o parecer da comissão de ética, que recomendava a saída do dirigente. André é investigado pelo uso considerado irregular do cartão corporativo do Corinthians durante sua última gestão, entre 2018 e 2021. Segundo o Ministério Público, os gastos ultrapassam R$ 480 mil reais e incluem compras pessoais, como relógios, roupas e despesas médicas. A defesa do ex-presidente afirma que houve confusão entre gastos pessoais e institucionais e que parte dos valores já teria sido devolvida ao clube.
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2: A seleção de Marrocos anunciou a lista dos 26 jogadores convocados para a Copa do Mundo de 2026. O principal destaque é o lateral Hakimi, do PSG. Além de nomes conhecidos como Mazraoui, Amrabat e Brahim Dias, a equipe será comandada pelo técnico Mohamed Wahib e estreia justamente contra o Brasil, no dia 13 de junho, no MetLife Stadium, nos Estados Unidos. Entre as novidades da convocação está o jovem meio-campista Ayoub Bouadi, do Lille, que atuava nas categorias de base da França e decidiu defender Marrocos. Já o atacante Youssef En-Nesyri ficou fora da lista final. Semifinalista da Copa de 2022, Marrocos chega ao Mundial tentando repetir a grande campanha feita no Catar e está no grupo C, ao lado de Brasil, Escócia e Haiti.
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2: o meia colombiano Jorge Carrascal pode estar vivendo seus últimos momentos no Flamengo. Em baixa após 3 expulsões na temporada, o jogador estaria incomodado com as críticas da torcida e com o rótulo de vilão criado nos bastidores do clube. Segundo informações divulgadas, o atleta avalia deixar o rubro-negro na próxima janela de transferências. Apesar da insatisfação, ainda não existe proposta oficial pelo jogador, que tem contrato com o Flamengo até junho de 2029. Internamente, a diretoria entende que Carrascal segue sendo um ativo importante do elenco, mas o momento do colombiano é delicado, principalmente após a expulsão contra o Palmeiras, no Maracanã. O técnico Leonardo Jardim será o responsável por decidir se o meia continuará sendo utilizado normalmente nas próximas partidas.
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3: O Atlas da Violência 2024 revela dados alarmantes sobre a violência contra a mulher no Brasil. O país registrou mais de 3,6 mil homicídios de mulheres no ano passado, com negligência e abuso sexual liderando as ocorrências. Os números reforçam a urgência de políticas públicas eficazes para combater a violência de gênero. O estudo detalha a distribuição desses crimes e os perfis das vítimas, buscando subsidiar ações de prevenção e proteção.
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3: Um acordo em discussão no Congresso Nacional prevê o fim da escala de trabalho 6x1 e a redução da jornada para os trabalhadores brasileiros ainda este ano. A proposta busca atender a uma demanda antiga de diversas categorias profissionais. Embora haja debate sobre os impactos econômicos, pesquisadores indicam que a transição gradual pode reduzir os efeitos negativos sobre o PIB e que os custos podem ser absorvidos pelas empresas. O presidente Lula defende o fim da escala 6x1, citando a dupla jornada das mulheres.
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3: O presidente dos Estados Unidos, Donald Trump, de 79 anos, afirmou estar com a saúde perfeita após realizar um exame físico no Centro Médico Militar Nacional Walter Reed, em Washington. O procedimento ocorreu em meio a especulações sobre seu estado de saúde. Trump, que é uma figura central na política americana, frequentemente tem sua saúde monitorada de perto pela mídia e pelo público. A declaração busca tranquilizar seus apoiadores e o eleitorado em geral.
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3: A Polícia Federal deflagrou a 8ª fase da Operação Compliance Zero, que investiga crimes financeiros envolvendo o Banco Master. O ex-governador do Rio de Janeiro, Cláudio Castro, é um dos alvos da ação, que cumpriu mandados de busca e apreensão no Rio e no Distrito Federal. As investigações apuram aportes de cerca de 3 bilhões em recursos públicos do estado fluminense, provenientes do Rio Previdência, para o conglomerado financeiro. Esta é a segunda vez em menos de 15 dias que a residência de Castro é alvo da PF, que já havia realizado buscas na Operação Sem Refino.
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4: A Anvisa aprovou a primeira caneta emagrecedora do país, com semaglutida sintética, nesta terça-feira. A resolução que autorizou o registro do medicamento Oziv foi publicada no Diário Oficial da União. O medicamento novo tem o mesmo princípio do Ozempic, que perdeu a patente em março. A diferença é que o original usa semaglutida biológica. O medicamento aprovado vai poder ser usado no tratamento de adultos com diabetes mellitus tipo 2, que ainda não foi controlado, como coadjuvante à dieta e exercícios. A utilização vai depender de prescrição de receita médica em duas vias. O Ozivy funciona como solução injetável para ser aplicada semanalmente, segundo a Anvisa. A forma de conservação, no entanto, é diferente do Ozempic. O novo produto tem que ficar na geladeira em temperatura de 2 a 8 graus Celsius antes e depois de começar o tratamento. O pedido de registro foi feito pelo laboratório EMS em 2023 e passou pelo processo técnico de comprovação de eficácia, segurança e qualidade na Anvisa. Esse foi o primeiro pedido aprovado. Ainda há outros 6 medicamentos que incluem a semaglutida na fila de análise.
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5: O ministro do Supremo Tribunal Federal, Alexandre de Moraes, decidiu manter a prisão dos acusados de participação nos assassinatos da vereadora Marielle Franco e do motorista Anderson Gomes, em 2018. Seguem presos preventivamente o conselheiro do Tribunal de Contas do Rio de Janeiro, Domingos Brazão, o ex-chefe da Polícia Civil do Estado, Rivaldo Barbosa, o major da Polícia Militar, Ronald de Paula, e o ex-PM, Robson Calisto. A decisão de Moraes, que é relator do caso, foi motivada por um pedido de soltura feito pelas defesas dos acusados. Em fevereiro, todos foram condenados pela primeira turma da corte. Os irmãos Domingos e Chiquinho Brazão, que é ex-deputado federal, receberam sentença de 76 anos de prisão por organização criminosa, duplo homicídio e tentativa de homicídio contra a vereadora de Marielle, Fernanda Chaves, que também estava no carro da vereadora no dia do atentado. Chiquinho está em prisão domiciliar por questões de saúde. Rivaldo recebeu pena de 18 anos pelos crimes de obstrução de justiça e corrupção. Ronald cumpre 56 anos de prisão e Robson Calisto foi condenado a 9 anos. Ainda cabe recurso contra as condenações.
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6: Esse foi mais uma edição do Repórter Brasil News. Obrigado pela sua companhia e até a próxima edição.
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1: Sexta posição.

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1: Terceira posição.

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1: Primeira posição.
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0: juntou, já sabe, né?
1: Que boca.
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3: Com essas, encerramos mais uma edição do Super 10. Voltaremos no próximo programa com mais pra você. Beijos, juízo e até a próxima.
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Sertaneja, a partir de agora é hora de esquentar cada vez mais o seu radinho com as melhores do sertanejo, hein? Só modão bom! Aumente esse volume aí e vem curtir somente as tops do sertanejo, agora no Pegada Sertaneja.

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0: Jorge Matheus, satisfação.
1: Oh! Jorge Matheus.
2: Marcos Belucci, que prazer, cara, estar aqui com vocês.
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0: que energia contagiante essas músicas sertanejas nos trazem. Mas calma, hein? Não vai embora, porque ainda temos aí muito mais sucessos incríveis pra você, pra embalar o seu programa Pegada Sertaneja. Fica ligado!
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2: E aí, estão prontos para mais uma dose de alegria e animação? Porque o Pegada Sertanejo aqui tá prontinho. Preparamos aqui muita música boa para você curtir as melhores do sertanejo, hein? 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

0: mais um bloco cheio de hits sertanejos, hein? Que agitaram aí a sua programação. Mas desgruda não, hein? Daqui a pouquinho tem muito mais pra você.
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0: Entrar de cabeça na vibe sertaneja mais animada do rádio. Então, aumente esse volume aí que a gente vai sacudindo aqui com as melhores do sertanejo pra você.

0: Obrigado, gente.
1: Finalizamos aqui mais um super bloco daqueles, hein? Mais uma pegada sertaneja com as melhores do sertanejo pra você. E aí, você curtiu, né? Então fica ligado porque a gente volta já já.
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0: Muito obrigado, gente.
1: Que energia contagiante essas músicas sertanejas nos trazem. Mas calma, hein? Não vá embora, porque ainda temos aí muito mais sucessos incríveis pra você, pra embalar o seu programa Pegada Sertaneja. Fica ligado!
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0: finalizamos aqui mais um super bloco da Kills, hein? Mais uma pegada sertaneja com as melhores do sertanejo pra você. E aí, você curtiu, né? Então fica ligado porque a gente volta já já.
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0: 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Entrar de cabeça na vibe sertaneja mais animada do rádio. Então, aumente esse volume aí que a gente vai sacudindo aqui com as melhores do sertanejo pra você.

0: com essa moda, rapaz.
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0: 3 horas em ponto.
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2: Está no ar mais uma edição do seu Jornal de Confiança. Com as informações mais quentes do dia. Trazendo tudo o que você precisa saber de maneira clara e direta. Eu sou Naldo Meirelles e prepare-se para ficar por dentro do que acontece no Brasil e no mundo, com análises e reportagens especiais. A partir de agora no Repórter Brasil News. Sejam bem-vindos.
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2: 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Previsão do tempo para quarta-feira, 26 de maio de 2026. Região Centro-Oeste. Em Goiânia, Goiás, o dia vai ser de céu encoberto. Os termômetros registram mínima de 18 e máxima de 31 graus. A umidade relativa do ar gira em torno de 80 a 35%. Em Campo Grande, Mato Grosso do Sul, a quarta-feira vai ser de céu nublado. A temperatura mínima é de 20 e a máxima de 29 graus. A umidade relativa do ar é de 95 a 45%. Região Nordeste, Recife e Pernambuco vai ter uma quarta-feira de céu encoberto com possibilidade de chuva. A temperatura marca mínima de 24 graus e máxima de 28 graus. A umidade relativa do ar vai de 95 a 65%. Irará, na Bahia, festeja aniversário com céu encoberto, mas sem previsão de chuva. A temperatura mínima é de 20 e a máxima de 29 graus. A umidade do ar varia de 90 a 40%. Região Norte. Em Palmas, Tocantins, o dia vai ser de céu encoberto. A temperatura mínima é de 22 e a máxima de 32 graus. A umidade do ar é de 70 a 30%. Caracaraí, Roraima, comemora aniversário nesta quarta-feira sob céu encoberto, mas pode chover no período da tarde. A temperatura mínima é de 21 e a máxima de 30 graus. A umidade relativa do ar é de 100 a 70%. Região Sudeste. Em Vitória e Espírito Santo, a previsão é de céu encoberto. Os termômetros registram mínima de 19 e máxima de 30 graus. A umidade relativa do ar vai de 90 a 50%. Em Rio de Janeiro, capital fluminense, a previsão é de céu encoberto, mas pode chover durante a tarde. A temperatura mínima é de 19 e a máxima de 30 graus. A umidade relativa do ar é de 90 a 45%. Região Sul. Em Curitiba, Paraná, o dia vai ser de céu com muitas nuvens, mas sem previsão de chuva. Os termômetros registram mínima de 13 e máxima de 20 graus. A umidade relativa do ar oscila entre 100 e 50%. Tubarão, Santa Catarina, celebra mais um ano de fundação com céu encoberto, mas sem previsão de chuva. Os termômetros registram mínima de 14 e máxima de 21 graus. A umidade relativa do ar fica entre 100 e 50%. Você ouviu a previsão do tempo para quarta-feira, 26 de maio de 2026. Com informações do IBGE Cidades e do Instituto Nacional de Meteorologia. 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
4: Secas, estiagens e chuvas intensas causaram prejuízos de 785 bilhões e 400 milhões de reais aos municípios brasileiros entre 2013 e 2025. Os dados são de um levantamento divulgado pela Confederação Nacional de Municípios. Os maiores impactos foram registrados nos setores de infraestrutura, agropecuária e habitação. A seca e a estiagem responderam pela maior parte das perdas, com 458 bilhões e 300 milhões de reais em prejuízos. O Nordeste foi a região mais afetada, concentrando 48% do total. Em seguida, aparecem Sul, Sudeste, Centro-Oeste e Norte. O levantamento mostra ainda que 95,1% dos municípios brasileiros enfrentaram pelo menos um desastre climático no período analisado. Neste recorte, seca e estiagem geraram cerca de 30 mil decretos de emergência ou calamidade pública. Já os eventos relacionados ao excesso de chuvas somaram 22.800 registros. As chuvas intensas também provocaram inundações, enxurradas e deslizamentos. Santa Catarina, Rio Grande do Sul e Minas Gerais lideram o número de ocorrências. Os desastres registrados no país causaram ainda 3.221 mortes ao longo dos últimos 13 anos. Somente em 2022 foram 607 óbitos, o maior número do período. O levantamento aponta também que mais de 493 milhões de pessoas foram afetadas pelos desastres climáticos no Brasil. Cerca de 6 milhões e 400 mil pessoas tiveram que deixar suas casas por causa de desalojamentos e desabrigos.
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4: A pesquisa BTG Nexus, divulgada nesta segunda-feira, dia 25, mostra mudança no cenário de um eventual segundo turno entre o presidente Lula e o senador Flávio Bolsonaro. No levantamento, Lula aparece com 47% das intenções de voto. Flávio Bolsonaro tem 43%. Na pesquisa anterior, os dois estavam mais próximos. Lula tinha 47% e Flávio Bolsonaro 45%. A diferença entre os candidatos agora é de 4 pontos percentuais. No cenário de primeiro turno, as variações ficaram dentro da margem de erro de 2 pontos percentuais. A pesquisa também mediu a rejeição dos nomes avaliados. A taxa de rejeição de Flávio Bolsonaro subiu de 48% para 50%. Já a de Lula passou de 48% para 47%. As entrevistas foram feitas entre os dias 22 e 24 de maio, depois da divulgação do áudio enviado por Flávio Bolsonaro ao banqueiro Daniel Vorcaro, preso em Brasília, e da notícia sobre a visita do senador ao empresário em um apartamento em São Paulo, quando ele ainda cumpria prisão domiciliar. Segundo o Instituto, os episódios tiveram impacto limitado sobre as intenções de voto do senador até o momento. O levantamento ouviu 2.045 eleitores em todo o país. A pesquisa tem nível de confiança de 95% e está registrada no Tribunal Superior Eleitoral. Reportagem Marquesan Araújo.
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5: Um novo registro de genérico foi concedido pela Anvisa, Agência Nacional de Vigilância Sanitária. O medicamento vai ampliar o acesso ao tratamento de diabetes tipo 2. Produzido pela Eurofarma, o remédio contém dapaglifosina e cloridato de metformina, dois princípios ativos para controlar o nível de açúcar no sangue. O genérico é equivalente ao medicamento de referência Xigduo-XR, indicado para pacientes adultos com diabetes mellitus tipo 2. A chegada do genérico ao mercado é considerada um avanço importante para os pacientes. E isso porque ele chega com preço mais acessível, pelo menos 35% mais barato, conforme a lei de genéricos. Além disso, ele mantém os mesmos padrões de qualidade, segurança e eficácia que são exigidos para o produto de referência. A tendência é ampliar o acesso ao tratamento, especialmente para pessoas que necessitam do uso contínuo da medicação. O novo produto passou por avaliação técnica rigorosa e foi comprovada sua equivalência terapêutica em relação ao produto de referência.
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5: A Receita Federal iniciou uma nova etapa de cobrança direcionada a pessoas físicas com dívidas superiores a R$15 mil no imposto de renda. Os contribuintes passaram por uma análise detalhada da sua situação fiscal e patrimonial. A partir das informações, a Receita organizou a cobrança e concentrou esforços na regularização dos débitos identificados. Essas pessoas estão sendo notificadas por diferentes meios, como a Caixa Postal do ICAC, além de e-mail e SMS, quando cadastrados. A ação já resultou na cobrança de mais de R$238 milhões, envolvendo 777 contribuintes. A regularização voluntária continua sendo a melhor alternativa para evitar o agravamento da dívida, a incidência de encargos adicionais e outras medidas mais rigorosas.
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7: A Polícia Federal realiza a Operação Palanque Digital. Os agentes investigam o desvio de 25 milhões em contratos de publicidade da Prefeitura de Macapá, no Amapá. O dinheiro teria sido usado na criação e na operação de uma rede digital de desinformação, autopromoção política e ataques a adversários políticos. Um dos alvos é o ex-prefeito de Macapá, Dr. Furlan. A PF cumpre 35 mandados de busca e apreensão na capital do Amapá e nas cidades de Belém, no Pará, e de Canela, no Rio Grande do Sul. Segundo as investigações, recursos da comunicação pública da Prefeitura de Macapá teriam sido usados para pagar influenciadores digitais, veículos e empresas de comunicação. O objetivo seria produzir conteúdo manipulado e divulgar ações eleitoreiras. Além de crimes eleitorais, a PF apura crimes contra a administração pública, organização criminosa e lavagem de dinheiro. O ex-prefeito de Macapá, Dr. Furlan, foi afastado do cargo em março deste ano após outra operação da Polícia Federal, que apura o desvio de emendas parlamentares. A advogada Amanda Figueiredo, responsável pela defesa de Dr. Furlan, afirmou que ainda vai divulgar um posicionamento sobre a operação, pois não teve acesso a nenhum documento, nem mesmo a decisão da justiça.
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8: Um surfista brasileiro foi submetido a uma cirurgia de emergência na Costa Rica após ser atingido no coração por um peixe-espada. Fabiano Boarte Costa, educador físico e líder de um grupo de canoa havaiana em Itajaí, Santa Catarina, é descrito por amigos e familiares como alguém que dedicou a vida ao mar. O incidente que chocou a comunidade do surf. Fabiano passa bem após o procedimento e a notícia mobilizou uma campanha de arrecadação para auxiliar nos custos médicos e na sua recuperação.
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9: O presidente dos Estados Unidos, Donald Trump, voltou a sugerir que pode tomar Cuba à força caso um acordo com Havana não seja alcançado. A declaração levanta questões sobre o direito internacional e as regras da Carta da ONU sobre intervenções militares. Especialistas em direito internacional analisam a viabilidade e as implicações de tal ameaça, destacando que a Carta da ONU estabelece diretrizes claras para a soberania dos países. A tensão entre os Estados Unidos e Cuba tem aumentado nas últimas semanas, com a pressão americana sobre o governo cubano.
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2: Em instantes voltaremos com mais notícias aqui no Jornal Repórter Brasil News. Fique ligado.
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0: É hora de curtir o Show da Tarde que tá começando, hein? Nessa super quinta-feira, gente. O programa promete e, é claro, vai ser do jeitinho que você gosta. Se prepare para curtir os melhores sucessos que não saem da sua cabeça agora, hein?

0: Isso é moda!
1: Respeito!
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5: Estamos de volta aqui com mais uma seleção musical do seu Show da Tarde. Olha, prepare-se porque essa seleção promete. Você vai cantar, você vai dançar, você vai se divertir ao som dos hits aí

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5: Volta pra você aqui ao vivo, hein? Com o seu show da tarde. Espero que todos estejam aí prontos pra curtir, pra aproveitar essa tarde aí empolgante ao som das melhores músicas. Ó, sem mais delongas,

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1: A vida é a lei mais justa que existe. Tudo o que fazemos, ela nos devolve. Lembre-se, Deus está com você em tudo o que faz.
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3: Tudo para mais um super bloco musical repleto de sucessos aqui no seu Show da Tarde. Ó, espero que você esteja animadão aí, hein? Pois estamos aqui naquele clima, daquele jeito, no pique, hein? Bora aumentar o volume aí porque músicas incríveis vão rolar a partir...

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4: Estamos de volta aqui com mais uma seleção musical do seu show da tarde. Olha, prepare-se porque essa seleção promete. Você vai cantar, você vai dançar, você vai se divertir ao som dos hits aí do momento, hein?
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2: Voltamos com tudo para mais um super bloco musical repleto de sucessos aqui no seu Show da Tarde. Ó, espero que você esteja animadão aí, hein? Pois estamos aqui naquele clima, daquele jeito, no pique, hein? Bora aumentar o volume aí porque músicas incríveis vão rolar a partir

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2: Intervalo comercial, a gente tá de volta aqui com mais uma dose de música boa no seu show da tarde, hein? Tá prontinho aí pra embalar mais ainda as melhores? E aí, tá prontinho pra ouvir aí somente as mais da tarde? Então se liga e vem junto com a gente. Tamo de volta.

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1: Aqui com mais uma seleção musical do seu Show da Tarde. Olha, prepare-se porque essa seleção promete. Você vai cantar, você vai dançar, você vai se divertir ao som dos hits aí do momento, hein?
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3: O Internacional protocolou um pedido oficial à CBF para ser reconhecido como campeão brasileiro de 2005 ao lado do Corinthians. O clube gaúcho alega que foi prejudicado pelos desdobramentos da máfia do apito, escândalo que levou à anulação de 11 partidas do Brasileirão daquele ano por decisão do STJD. Segundo o Inter, as mudanças afetaram diretamente a disputa pelo título e causaram prejuízo esportivo ao clube. No documento entregue à CBF, o Internacional afirma que não quer retirar o título já homologado ao Corinthians, mas busca uma reparação histórica. O pedido é baseado em pareceres técnicos, documentos jurídicos, declarações de envolvidos no caso e precedentes de reconhecimentos históricos feitos pela própria entidade em outros anos. O movimento ganhou força após novas declarações sobre o caso da máfia do apito, que reacenderam a polêmica do campeonato de 2005.
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3: A presidente do Palmeiras, Leila Pereira, falou pela primeira vez sobre o interesse do clube no volante Danilo, atualmente no Botafogo. A dirigente confirmou que o jogador agrada ao Verdão, mas negou qualquer negociação em andamento com o clube carioca neste momento. Segundo ela, o foco do Palmeiras está nas competições da temporada e a janela de transferências só será aberta em julho. Leila ainda elogiou Danilo, revelado nas categorias de base do Palmeiras, e admitiu que gostaria de contar novamente com o volante no elenco. Apesar disso, ela reforçou que não existe conversa oficial com o Botafogo até agora. O jogador vem sendo monitorado também por outros clubes do Brasil e da Europa e recentemente recusou uma proposta milionária do Zenit, da Rússia.
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3: O ex-presidente do Corinthians, André Sanches, foi expulso do quadro de sócios do clube após votação realizada no Parque São Jorge na noite de segunda-feira, 25 de maio. A decisão aconteceu em meio à forte pressão da torcida e terminou com 112 votos favoráveis à expulsão, 49 contra e 6 abstenções. Conselheiros do clube seguiram o parecer da comissão de ética, que recomendava a saída do dirigente. André é investigado pelo uso considerado irregular do cartão corporativo do Corinthians durante sua última gestão, entre 2018 e 2021. Segundo o Ministério Público, os gastos ultrapassam R$ 480 mil reais e incluem compras pessoais, como relógios, roupas e despesas médicas. A defesa do ex-presidente afirma que houve confusão entre gastos pessoais e institucionais e que parte dos valores já teria sido devolvida ao clube.
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3: A seleção de Marrocos anunciou a lista dos 26 jogadores convocados para a Copa do Mundo de 2026. O principal destaque é o lateral Hakimi, do PSG. Além de nomes conhecidos como Mazraoui, Amrabat e Brahim Dias, a equipe será comandada pelo técnico Mohamed Wahib e estreia justamente contra o Brasil, no dia 13 de junho, no MetLife Stadium, nos Estados Unidos. Entre as novidades da convocação está o jovem meio-campista Ayoub Bouadi, do Lille, que atuava nas categorias de base da França e decidiu defender Marrocos. Já o atacante Youssef En-Nesyri ficou fora da lista final. Semifinalista da Copa de 2022, Marrocos chega ao Mundial tentando repetir a grande campanha feita no Catar e está no grupo C, ao lado de Brasil, Escócia e Haiti.
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3: o meia colombiano Jorge Carrascal pode estar vivendo seus últimos momentos no Flamengo. Em baixa após 3 expulsões na temporada, o jogador estaria incomodado com as críticas da torcida e com o rótulo de vilão criado nos bastidores do clube. Segundo informações divulgadas, o atleta avalia deixar o rubro-negro na próxima janela de transferências. Apesar da insatisfação, ainda não existe proposta oficial pelo jogador, que tem contrato com o Flamengo até junho de 2029. Internamente, a diretoria entende que Carrascal segue sendo um ativo importante do elenco, mas o momento do colombiano é delicado, principalmente após a expulsão contra o Palmeiras, no Maracanã. O técnico Leonardo Jardim será o responsável por decidir se o meia continuará sendo utilizado normalmente nas próximas partidas.
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4: O Atlas da Violência 2024 revela dados alarmantes sobre a violência contra a mulher no Brasil. O país registrou mais de 3,6 mil homicídios de mulheres no ano passado, com negligência e abuso sexual liderando as ocorrências. Os números reforçam a urgência de políticas públicas eficazes para combater a violência de gênero. O estudo detalha a distribuição desses crimes e os perfis das vítimas, buscando subsidiar ações de prevenção e proteção.
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4: Um acordo em discussão no Congresso Nacional prevê o fim da escala de trabalho 6x1 e a redução da jornada para os trabalhadores brasileiros ainda este ano. A proposta busca atender a uma demanda antiga de diversas categorias profissionais. Embora haja debate sobre os impactos econômicos, pesquisadores indicam que a transição gradual pode reduzir os efeitos negativos sobre o PIB e que os custos podem ser absorvidos pelas empresas. O presidente Lula defende o fim da escala 6x1, citando a dupla jornada das mulheres.
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4: O presidente dos Estados Unidos, Donald Trump, de 79 anos, afirmou estar com a saúde perfeita após realizar um exame físico no Centro Médico Militar Nacional Walter Reed, em Washington. O procedimento ocorreu em meio a especulações sobre seu estado de saúde. Trump, que é uma figura central na política americana, frequentemente tem sua saúde monitorada de perto pela mídia e pelo público. A declaração busca tranquilizar seus apoiadores e o eleitorado em geral.
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4: A Polícia Federal deflagrou a 8ª fase da Operação Compliance Zero, que investiga crimes financeiros envolvendo o Banco Master. O ex-governador do Rio de Janeiro, Cláudio Castro, é um dos alvos da ação, que cumpriu mandados de busca e apreensão no Rio e no Distrito Federal. As investigações apuram aportes de cerca de 3 bilhões em recursos públicos do estado fluminense, provenientes do Rio Previdência, para o conglomerado financeiro. Esta é a segunda vez em menos de 15 dias que a residência de Castro é alvo da PF, que já havia realizado buscas na Operação Sem Refino.
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5: A Anvisa aprovou a primeira caneta emagrecedora do país, com semaglutida sintética, nesta terça-feira. A resolução que autorizou o registro do medicamento Ozive foi publicada no Diário Oficial da União. O medicamento novo tem o mesmo princípio do Ozempic, que perdeu a patente em março. A diferença é que o original usa semaglutida biológica. O medicamento aprovado vai poder ser usado no tratamento de adultos com diabetes mellitus tipo 2, que ainda não foi controlado, como coadjuvante à dieta e exercícios. A utilização vai depender de prescrição de receita médica em duas vias. O Ozive funciona como solução injetável para ser aplicada semanalmente, segundo a Anvisa. A forma de conservação, no entanto, é diferente do Ozempic. O novo produto tem que ficar na geladeira em temperatura de 2 a 8 graus Celsius antes e depois de começar o tratamento. O pedido de registro foi feito pelo laboratório EMS em 2023 e passou pelo processo técnico de comprovação de eficácia, segurança e qualidade na Anvisa. Esse foi o primeiro pedido aprovado. Ainda há outros 6 medicamentos que incluem a semaglutida na fila de análise.
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6: O ministro do Supremo Tribunal Federal, Alexandre de Moraes, decidiu manter a prisão dos acusados de participação nos assassinatos da vereadora Marielle Franco e do motorista Anderson Gomes, em 2018. Seguem presos preventivamente o conselheiro do Tribunal de Contas do Rio de Janeiro, Domingos Brazão, o ex-chefe da Polícia Civil do Estado, Rivaldo Barbosa, o major da Polícia Militar, Ronald de Paula, e o ex-PM, Robson Calisto. A decisão de Moraes, que é relator do caso, foi motivada por um pedido de soltura feito pelas defesas dos acusados. Em fevereiro, todos foram condenados pela primeira turma da corte. Os irmãos Domingos e Chiquinho Brazão, que é ex-deputado federal, receberam sentença de 76 anos de prisão por organização criminosa, duplo homicídio e tentativa de homicídio contra a vereadora de Marielle, Fernanda Chaves, que também estava no carro da vereadora no dia do atentado. Chiquinho está em prisão domiciliar por questões de saúde. Rivaldo recebeu pena de 18 anos pelos crimes de obstrução de justiça e corrupção. Ronald cumpre 56 anos de prisão e Robson Calisto foi condenado a 9 anos. Ainda cabe recurso contra as condenações.
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7: Esse foi mais uma edição do Repórter Brasil News. Obrigado pela sua companhia e até a próxima edição.
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daqui na programação mais quente do seu rádio para mais uma super edição, dessa vez de quinta-feira, que você não pode perder. Começando Bandas e Companhia, comigo a apresentação de Nando Pinheiro. Você pode me seguir nas redes sociais, @NandoPinheiroOficial, com o melhor das bandas do Sul.

0: legal saber que você está na melhor programação do seu rádio. Fica ligado que daqui a pouco tem mais bandas e companhia pra você que se liga nessa rádio. É já já, hein? Não sai da frequência.
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0: E aí, curtindo a nossa programação, ouvindo o que há de melhor no Bandas e Companhia? Nessa volta, nós temos mais sucessos. Confira aí.
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2: Bandas e Companhia, tocando o que há de melhor pra você. De volta aqui, Nando Pinheiro. Vem que tem músicas de bandas, vem que tem as melhores da regionalidade do sul do Brasil. Bandas e Companhia, vamos conferir as próximas músicas.

0: curtindo a nossa programação Bandas e Companhia com a apresentação de Nando Pinheiro. Deixa eu tomar uma aguinha ali, é coisa rápida. Daqui a pouco eu volto trazendo só as melhores. 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
2: Aqui com Bandas e Companhia, tocando o que há de melhor pra você. Vamos de música! Bandas e...

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4: Ouvintes das 6 horas. Um dia você errou. Errou muitas vezes. Errará muitas ainda. Procure suportar com caridade os erros dos que o cercam da mesma forma como quereria que suportassem os seus. Você se revolta quando não o compreendem. Por que, então, não se esforça para compreender as falhas alheias? Saiba que tudo o que fizermos contra os nossos semelhantes, quase que como força de retroação magnética, volta-se contra nós. O mal tem poder de se vingar, às vezes em forma de violenta reação. Tolere os erros alheios com aquela caridade capaz até de os corrigir.
5: Ave Maria.
4: Ave Maria, cheia de graça, o Senhor é convosco. Bendita sois vós entre as mulheres. E bendito é o fruto do vosso ventre, Jesus. Santa Maria, Mãe de Deus, rogai por nós, os pecadores, agora e na hora de nossa morte. Amém.
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8: Epa, quinta-feira sempre boa aqui no rancho. Alô, minha gente amada, vai começar o Rancho do Cavalo Velho em todas as rádios do Brasil e também fora daqui. É, o Rancho do Cavalo Velho é nacional e internacional, turma. Bem-vindos ao mundo maravilhoso da música. E olha, vamos abrir o programa de hoje já com o Gilberto e Gilmar. Esses meninos estão de volta. Os meninos novinhos. E depois também tem Rio Negro e Solimões. Epa, epa, tá no ar o Rancho, chegamos. Música.

0: Olha aí o Rio Negro e Solimões, vou tomar birita. Explodiu essa moda, hein, turma? Ei, patrão, vamos lá, São Jete. E olha só, gente, quem está chegando agora. As meninas Simone e Simária. Folha Seca no clássico sertanejo de hoje, a música do Amado Batista.
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Roberto e Adriano no clássico de hoje, toca sanfoneiro e antes a Folha Seca com Simone e Simaria. Abração pra você de todo o Brasil acompanhando o Rancho do Cavalo Velho, você fora daqui também. Rancho do Cavalo Velho pra todo o Brasil durante a semana também, hein? 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E olha só, se você quiser seguir o Rancho do Cavalo Velho também nas redes sociais, cavalovelho.sertanejo no Instagram. cavalovelho.sertanejo no Instagram. Aí você vê tudo que a gente tá fazendo durante a semana. Sejam todos bem-vindos aqui à melhor programação. 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
3: Olha, gente, eu recebi uma homenagem pelo dia do radialista de um grande fã do Cavalo Velho, compositor, um dos maiores compositores do Brasil, Moacir Franca, que faz parte da dupla Giancarlo Rangel, amigo lá do Moacir Franco, e ele mandou pra mim essa música. Sabe quando ele manda aquela música assim, é paixão à primeira vista? Não foi gravado em estúdio, não, mas eu vou mostrar pra vocês, foi gravado no estúdio dele, né, na casa dele. Vamos mostrar pro povo, então, a homenagem que ele fez pro Cavalo Velho. Bora lá, escuta.

0: quinta-feira sempre boa aqui no Rancho.
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0: aí a gente fechou o bloco com o Mate Quente, participação do Bob Robson, o SOS Coração que a gente viu lá quando a gente era criança.
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0: Todo o Brasilzão acompanhando a gente. Ângelo Cavalo Velha, nacional e é internacional, turma. Obrigado a você que está no exterior ouvindo a gente também. Nossos irmãos paraguaios, argentinos. Obrigado, turma. Olha só quem está chegando agora. Carlos e Jader. Quem diz que eles não cantam modão?

0: touro de rodeio.
1: Paulinho, Texas, essa o patrão Jet gosta, né? Ei, ai, ai, ai, ai. Um abraço para meus parceirinhos também, Roberto e Meirinho. Um abraço, Roberto e Meirinho também, que estão um estouro, nossos parceirinhos aqui do São Jet também. Aquele abraço, Roberto e Meirinho.
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Muito boa noite, gente. Vocês estão ligados no Conexão 87, a Hora do Louvor. A apresentação de Sandra Chmielewski, hoje, 2 de junho de 2026. Estamos no outono brasileiro. Agora são 19 horas mais 5 minutinhos e eu te faço companhia até as 21 horas. 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Vamos de louvor, então, na sequência. Vamos ouvir Mara Lima, Semente do Sangue, depois Daniel e Samuel Receba e Grupo Nova Dimensão, Vivereis, Viverás. Se você também quiser nos assistir, estamos ao vivo com a live no Facebook. Nos acompanha, peça o seu louvor, né? Pode pedir a sua música também no nosso WhatsApp, que é o 54991232498.

E você ouviu Luiz de Carvalho, não há Deus maior. É verdade, né? Não existe Deus maior do que o nosso Deus, né? Quero aproveitar e mandar um abraço a todos que nos acompanham através da live do Facebook. Obrigado pela sua sintonia, né? Você que puder compartilhar a nossa programação, compartilhe, né? Nessa noite não teremos sorteio, mas na próxima semana a gente vai estar trazendo, né? Foi uma semana corrida, não consegui ir atrás de sorteio. Enfim, você que estiver acompanhando, puder compartilhar nossa live para que mais pessoas possam estar ouvindo a nossa programação, né? Que ela possa sentir o abraço de Deus através dos louvores tocado aqui nesse programa. Eu quero mandar um abraço para Marga Skrivunski, que nos ouve. Ela disse que já compartilhou, ela disse que adora os louvores, né? Um abraço para ti e toda a família. Alice Grau também está sempre na sintonia da nossa programação. Obrigado por estar nos acompanhando, sempre nos ouve. O Hélio Rustic também, aquele abraço para ti. A Alice Grau disse que o programa é lindo, parabéns, obrigado pela sintonia. O Jorginho Golimbieski, né, conhecido como Polaco lá de Centenário, também está na sintonia e pediu para ouvir um louvor na escuta, né? Na sequência vai um louvor pra ti, né? Vamos também falar dos nossos apoiadores culturais aqui na nossa programação, né? Que sem eles a gente não leva a programação para vocês. Antes de tudo, vamos ouvir uma palavra através do Salmo 118, né? Que diz assim: eu te amo, ó Senhor, minha força. O meu Senhor é a minha rocha, a minha fortaleza e meu libertador. O meu Deus é o meu rochedo, a quem me refugio. Ele é meu escudo e o poder que me salva e minha torre alta. Que possamos ter confiança no Senhor, pois Ele é nossa rocha, nossa fortaleza e nosso escudo. Mesmo que quando tudo parece fora do controle ou às vezes parece impossível de acontecer, que a gente possa encontrar descanso, né? Que a gente possa ver que o Senhor é a nossa torre forte, que Ele é o nosso refúgio. Que Deus te traga paz e alegria e esperança para a sua vida, né? Mesmo que você ache que não tem mais jeito nada, você pode ter certeza que Deus dá jeito nas coisas e Ele traz paz para o teu coração, né? 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E você que está acompanhando na live, né, deixa o seu comentário, diga de onde você está nos ouvindo, compartilhe a nossa programação, né? Na sequência vamos ouvir mais louvores, vamos ouvir Sara Farias, Remédio, depois vamos ouvir Tocou-me, do Luiz de Carvalho, e também Alma Cansada, com Jair Pires.

E você ouviu Alma Cansada com Jair Pires, né? Agora são 19 horas mais 37 minutinhos. Quero agradecer a você que está sintonizado, você que está nos acompanhando. Obrigado pela sua companhia, você que nos ouve através das ondas amigas da 87 FM. Aquele abraço para você. Você que nos ouve em Gaurama, Centenário, Carlos Gomes. Manda aquele alô, você que está nos ouvindo através da live do Facebook também. Fala de onde que você está nos ouvindo, você que está nos acompanhando. Manda aquele abraço especial, peço o seu louvor. Quero mandar o pessoal, todos que nos ouvem em Erechim, aquele abraço para vocês também. Muito obrigado pela sintonia, né? Continuem participando, enviem as mensagens e compartilhem a nossa live para que mais pessoas possam estar ouvindo, né, e recebendo essa programação até a sua casa. 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E fiquem ligadinhos que logo mais teremos dicas de saúde, previsão do tempo e muita informação aqui na Rádio Polska, né, na nossa programação Conexão 87, que vai até às 21 horas. Vamos mandar abraço pro pessoal que nos acompanha também através da live do Facebook. Quero mandar um abraço para Sérgio Pietka, né, que está nos acompanhando. Aquele abraço para ti. Lembrando que ela tem programa nos sábados, né, a partir das 8 horas da manhã, se eu não me engano, né? Sempre está ali com o programa Harmonia no Ar. Também a Bruna Caroline de Souza, que sempre nos acompanha, e a programação dela foi ontem, né, com o melhor do flashback. Para quem gosta de música antiga, pode estar sempre acompanhando nas segunda-feiras com horário diferenciado, né, agora a partir das 18 horas. Quero também mandar um abraço o Jardel e a Raquel, que nos ouvem, ao Felipe Pautinski também, aquele abraço para ti. Você quiser pedir o seu louvor, fique à vontade. Você também pode pedir através do nosso WhatsApp, que é o 549123-2498. Vamos de mais louvor, vamos ouvir Soldado Ferido com Elias Silva, depois Canarinhas de Cristo, Manchete, e depois Shire Carvalhães, Esse Adorador. Música.

E você ouviu os Canarinhos de Cristo, Manchete, né? Eles sumiram, né? Muita gente ainda não acredita na volta do Senhor Jesus, né? Mas a gente que sabe, a gente que vê, lê a palavra do Senhor, sabe que tudo está se cumprindo para a grande volta do Senhor Jesus, né? Vamos agora também falar um pouco da previsão do tempo, né? Vamos conferir como que fica a previsão do tempo para o decorrer dessa semana aqui na nossa região. Nessa quarta-feira, o dia será de sol entre algumas nuvens, com possibilidade de névoa nas primeiras horas da manhã, e a noite será de poucas nuvens. As temperaturas variam entre 10 e 20 graus. Na quinta-feira, muitas nuvens. Vamos ver, na quinta-feira, muitas nuvens durante todo o dia, mas com algumas aberturas de sol. A mínima será de 10 graus e a máxima também de 20 graus, parecido com quarta. Já na sexta-feira, teremos sol com muitas nuvens e períodos de céu nublado ao longo do dia. À noite terá poucas nuvens, temperaturas de 12 a 20 graus. No sábado, o sol aparece entre algumas nuvens, com névoa ao amanhecer, e a mínima será de 12 graus e a máxima chega aos 22 graus. No domingo, o tempo segue estável, com sol, muitas nuvens e período de céu nublado. À noite será de muitas nuvens, temperaturas entre 12 e 21 graus. E atenção para segunda-feira, que é a previsão de chuva. O dia terá sol entre algumas nuvens, mas pode chover rapidamente durante o dia e a noite. As temperaturas ficam entre 14 e 18 graus, né? Essa foi a previsão do tempo aqui na programação da Hora do Louvor, né? Vamos tocar mais louvores para você, depois vamos mandar um abraço pro pessoal que está nos acompanhando através da live do Facebook. Agora são 19 horas mais 53 minutinhos. Vamos ouvir os Levitas, Comece a Pensar no Céu, depois vamos ouvir Karina Inácio, De Ti Preciso.

agora são 20 horas mais 4 minutinhos. Você está ligado com o programa Hora do Louvor aqui no Conexão 87. A apresentação de Sandra Chmielewski. Quero voltar aqui para os comentários aqui da nossa live do Facebook. E quero também agradecer a todos que estão nos acompanhando, né? O pessoal de Gaurama, todos na escuta. Aquele abraço para vocês. Quero mandar um abraço ao Adriano Luiz, que nos ouve lá em Gaurama. Muito obrigado pela sua sintonia, obrigado pela sua audiência. Ele está nos escutando com toda a família, aquele abraço. Ao Hermes Zezeca também, que nos ouve lá em Gaurama, aquele abraço para ti. A Márcia Bukowski, que nos acompanha aqui em Áurea, aquele abraço para ti, para toda a família. Se você quiser mandar aquele alô, mandar aquele abraço, falar de onde você nos ouve ou de onde você nos assiste através da live do Facebook, pode estar comentando. Compartilhe também a nossa programação, lembrando que temos o apoio cultural de A Legítima Super 10, 15 e 20, né, situada ali na rua Porto Alegre, com muitas variedades, né, para você que precisa de utilidades e muitas variedades para a dona de casa. 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Vamos de mais louvor nessa programação. Vamos ouvir Espírito Santo com Débora Miranda.

E você ouviu Débora Miranda, né? Espírito Santo. Quero mandar um abraço para Rita e o Geraldo que nos ouve, né? Aquele abraço para você. Obrigado pela sintonia. Eles estão sempre na escuta, né? O pessoal ali de Lajeado, Valeriano, Centenário. Obrigado que estão sempre nos acompanhando, sempre nos ouvindo. Aquele abraço para todos que nos acompanham, você de perto, de longe, você que nos ouve também através das rádios NET também. Obrigado por estar sintonizado aqui com a Rádio Polska FM, né? Vamos de mais louvor na nossa programação. Depois vamos ouvir louvor com Cassiane. Depois agora vamos ouvir súplica com Edivânia e Everaldo, né? Para você que está nos acompanhando, essa canção vai para você. E lembrando que você que puder compartilhar a nossa live do Facebook, compartilha com mais gente para que eles possam estar levando a nossa programação até a sua casa.

você fatura bem, mas está com dificuldade de gerar lucro, o problema pode estar justamente no preço que você cobra. O maior erro que a maioria dos empresários comete é precificar baseado no achismo. 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

Nada nos separa desse amor, né, com J. Neto. É que nada nos venha nos separar do amor de Jesus Cristo, né? Quero aproveitar e mandar um abraço a Gabriela Zambon, que nos ouve, né? Ela que foi a ganhadora do último sorteio aqui da nossa programação. Ela disse que gostaria de ouvir um hino com Nani Azevedo. Vamos estar rodando sim na sequência. O meu querido amigo Dutti, do Cimar Dutti, né? Que na quinta-feira ele tem um programa Quinta Mix. Ele disse boa noite, ele está na escuta, né? Aquele abraço para ti e para toda a família que nos acompanha. Você que nos ouve também de perto e de longe, obrigado pela sua sintonia. Vamos falar um pouco sobre dicas de saúde, né? Para quem procura, busca emagrecer, aquela pessoa que está querendo fazer a perda de preço, da perda de peso, também estão no processo de emagrecimento, né? Então aqui vai algumas dicas para você. E eu vou falar um pouco sobre alguns alimentos que dificultam a essa perda de peso nesse processo. Confira alguns dos principais vilões, né? Que a gente consumindo com frequência, ele acaba fazendo, às vezes, ficar inútil a nossa constância, às vezes em atividade física, mas não deixando de consumir esse tipo de alimentação. Então, refrigerantes e bebidas açucaradas, né? Pode ser energético, a Coca-Cola, enfim, qualquer refri, né? Ele prejudica. Salgadinhos industrializados, bolachas recheadas, fast food em excessos, que são os lanches, cachorro-quente, X, enfim, pizza, esses alimentos em excesso acaba dificultando. Doces e balas, sorvete industrializado, embutidos como salsicha, mortadela e salame, frituras frequentes, bolos e tortas muito açucarados e bebida alcoólica em excesso, né? A bebida é o grande vilão para quem, né, tá nesse processo de emagrecimento, né? Lembrando que esses alimentos costumam ser ricos em açúcares, gorduras e calorias, além de terem baixo poder de saciedade, o que pode aumentar a fome e favorecer no ganho de peso. E lembre-se, o emagrecimento não acontece da noite para o dia. É um processo que exige paciência, constância e hábitos saudáveis mantidos ao longo do tempo. Pequenas mudanças feitas todos os dias costumam trazer resultados melhores do que dietas radicais. Cuide da sua saúde, mantenha o foco e siga em frente, né? Essa foi a nossa dica de saúde da nossa programação. Agora são 20:35. Vamos de mais louvor aqui na nossa programação. 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Vamos ouvir Irmão Viana, o hino Nascer de... Vamos ouvir com os irmãos Viana Nascer de Novo, depois Tony Tito é Hoje e banda Labaredas para Não Sofrer.

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1: Esse louvor vai para toda a família ali da amada, minha querida amiga Gabriela Zambon, que está na escuta, tá? Você que pediu para ouvir um louvor com Nani Azevedo.

e você tá ouvindo Daniel e Samuel Sorrisos Retorno. Agora são 20 horas mais 58 minutinhos. Chegamos no final de mais uma programação. Quero agradecer a você que me fez companhia até ao longo dessa programação. Obrigado pelo carinho, pela audiência, pelos comentários. Obrigado por me fazer companhia, né? 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E eu, Sandra, me despeço de vocês, agradeço a todos que me fizeram companhia nessa noite, desejo uma semana abençoada e com muita saúde, paz e realizações. Fique com Deus, se cuidem, até a próxima terça-feira, se Deus quiser. E você continue aqui, né, ligado na programação da Rádio Polska FM.

0: 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As notícias do governo federal que movimentaram o país no dia de hoje.
1: Olá, boa noite.
2: Boa noite para você que nos acompanha em todo o país.
1: Terça-feira, 2 de junho de 2026.
2: Vamos ao destaque do dia. Brasil reage a tarifas americanas.
1: O governo recebe com indignação proposta dos Estados Unidos em fazer nova taxação a produtos brasileiros.
2: E afirma que não há justificativa para medidas unilaterais contra o nosso país ou contra patrimônios nacionais como o PIX.
1: Presidente Lula condena taxações e diz que PIX é de graça, público e do Brasil.
3: Não é possível. O país não aceita ser tratado como se fosse uma republiqueta de banana.
2: E ainda, saúde.
1: Inaugurado o novo hospital universitário em Catalão, Goiás, que vai beneficiar mais de 1,5 milhão de pessoas.
2: Unidade terá atuação de destaque nas áreas de clínica médica e cirúrgica, pediatria, atendimento a queimados e oncologia. Gabriela Noronha.
4: O Hospital Universitário de Catalão vai ampliar a formação de médicos. Com mais especialistas, a expectativa é reduzir o tempo de espera por consultas, exames e cirurgias na região.
1: E vamos falar também sobre o Desenrola Pequenos Negócios.
2: Quem tem dívida pode negociar e ficar no azul. Sobre o tema, vamos conversar com Paulo Pereira, ministro do empreendedorismo, da microempresa e da empresa de pequeno porte.
1: Hoje, na apresentação da Voz do Brasil, Luciana Vasconcelos e Luciano Seixas.
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1: O governo do Brasil reagiu à possibilidade de imposição pelos Estados Unidos de uma nova taxa de 25% a produtos brasileiros.
2: Um documento rebateu ponto a ponto as alegações norte-americanas, comprovando que na relação comercial entre os dois países, os Estados Unidos levam vantagem financeira.
1: Outro ponto defendido foi o sistema de pagamentos PIX, que o Brasil considera como inegociável.
5: Após uma reunião para discutir a intenção dos Estados Unidos de aplicar uma nova tarifa a produtos brasileiros, o vice-presidente Geraldo Alckmin lamentou a recomendação do escritório do representante de comércio dos Estados Unidos. Alckmin afirmou que as autoridades brasileiras forneceram farta documentação comprovando que a política comercial brasileira não discrimina nem prejudica o comércio dos Estados Unidos, tampouco viola normas internacionais vigentes.
6: O governo brasileiro recebe com indignação e entende ser extremamente injusta a recomendação, a proposta do USTR ao presidente Trump. E o presidente Lula vai trabalhar no sentido de que isso não se converta.
5: O governo brasileiro rebateu as alegações dos Estados Unidos para impor nova tarifa de 25% ao Brasil. Entre as justificativas, o país norte-americano alega restrição às grandes empresas de tecnologia, combate ao desmatamento e problema com propriedade intelectual. Em nota, o Brasil esclarece que não há qualquer restrição contra as grandes empresas de tecnologia dos Estados Unidos, que o governo brasileiro apresentou proposta para enfrentamento ao crime organizado e de combate à corrupção ao Departamento de Estado, e que o PIX não traz prejuízo às instituições financeiras norte-americanas. O ministro da Fazenda, Dario Durigan, afirmou, inclusive, que o sistema brasileiro